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1: Deixá-nos a com mais B 105 horas.
2: Apresentadas por Vitor Rufino. Moçambique e Congo redefinem estratégias de cooperação em vários domínios para o desenvolvimento dos dois países. Neste sentido, 9 acordos serão assinados na capital Brazzaville no âmbito da visita do presidente da República, Daniel Chapo, ao Congo. A ministra dos Negócios Estrangeiros e Cooperação, Maria Manuela Lucas, disse que os instrumentos a serem assinados centram-se em objetivos comuns que buscam o desenvolvimento económico e melhoria das condições de vida dos dois povos.
3: Nós temos o primeiro, que é o Acordo Geral de Cooperação. Estamos a alargar, estamos a ampliar, já existia, não é? Há 47 anos que já existe. Agora estamos a alargar o âmbito para mais áreas económicas. Temos também o Memorando de Entendimento sobre Consultas Políticas, que nós não tínhamos com o Congo, também vamos assinar. Temos também o acordo sobre isenção de vistos. Estamos a começar só com passaportes diplomáticos e serviços. Vamos ter também nas áreas do ensino superior, a cultura e artes, na área do turismo, na área marítima, não é? E também vamos ter na área das minas.
2: As novas áreas de cooperação foram discutidas no encontro bilateral ocorrido esta terça-feira no Palácio Presidencial em Brazzaville. O presidente da Federação Nacional das Associações Agrárias de Moçambique insta o governo para a implementação de medidas que facilitem o financiamento dos pequenos produtores do país. Ângelo Cumaio falava esta terça-feira em Maputo, no seminário sobre desenvolvimento do agronegócio em Moçambique. Em resposta, o ministro da Agricultura, Ambiente e Pescas, Roberto Albino, garantiu que o governo já está a implementar medidas visando responder às necessidades do setor agrário.
4: Por isso mesmo que o governo reuniu e debateu este assunto e decidiu aprovar um programa de transformação agrária. A segunda questão é a questão do financiamento. Já estamos a materializar para que o GAPI seja a instituição financeira de desenvolvimento que o Ministério da Agricultura, Ambiente e Pescas vai usar para fazer chegar recursos aos produtores.
2: O seminário sobre o desenvolvimento do agronegócio em Moçambique foi organizado pela Associação dos Jovens Agricultores de Portugal e a Federação Nacional das Associações Agrárias de Moçambique. Cerca de 1.000 famílias de 3 postos administrativos do distrito de Belém, em Gaza, vão beneficiar de energia elétrica da rede nacional até finais do presente ano. Trata-se das comunidades de Nyangalatini, no posto administrativo de Incaia, Chitango, em Makwani, e Ulombe, em Mazivila, onde decorrem trabalhos de expansão da corrente elétrica. O administrador do distrito de Belém, Momad Araújo, disse que a expansão de energia elétrica para aquelas comunidades está inserida no programa do governo denominado Energia para Todos. Em Niassa, 4 supostos criminosos foram agredidos até à morte pela população durante o fim de semana prolongado. Segundo o porta-voz do Comando Provincial da PRM, no Niassa, os casos foram registados na localidade de Malemia, distrito de Sanga, e no posto administrativo de Xiúta, em Mecanhelas, onde indivíduos desconhecidos teriam se introduzido em residências e estabelecimentos comerciais com a intenção de roubar.

0: Nelson de Souza, que falava esta terça-feira no balanço das ocorrências do fim de semana, disse que, ao se aperceber, a população teria neutralizado os supostos criminosos e os agredido até a morte. A governadora de Manica endereça condolências à Rádio Moçambique pela morte esta terça-feira do locutor e jornalista desta estação emissora, Egídio Pascoal, ocorrida na cidade da Beira, vítima de doença. Francisca Tomás diz que a morte do profissional da Rádio Moçambique, que se destacou em vários momentos marcantes da província, deixa um vazio no seio dos colegas, familiares, dirigentes e amigos.
1: É doloroso ouvir a morte de um jovem jornalista que ainda tinha muito a contribuir para formar, informar e entreter aos moçambicanos através do seu multifacetado trabalho na componente cultural, na componente desportiva, econômica e social. Ouvíamos o Egídio Pascoal em tudo que era assunto na Rádio Moçambique, um jornalista sempre presente na antena. Reconhecemos que a Rádio Moçambique perdeu um quadro, um profissional de comunicação pela sua veia dedicada ao trabalho.
0: O produtor da Rádio Moçambique, Samuel Elias, destaca o locutor e jornalista Egídio Pascoal, falecido esta terça-feira, como um profissional inquestionável e entusiasta de rádio. Na atualidade internacional, o ministro dos Negócios Estrangeiros ucraniano alertou esta terça-feira a consequências globais dos ataques russos contra navios no Mar Negro após dois incidentes com embarcações em águas da Bulgária. Segundo o chefe da diplomacia ucraniana, o aumento dos riscos para a navegação faz subir os custos dos seguros e dos transportes e ameaça o abastecimento alimentar dos mercados mundiais. Andriy Sybiha acusou Moscou de transferir o custo da guerra contra a Ucrânia para países muito além das fronteiras ucranianas. Fechamos com a previsão do tempo. A cidade de Teat pode registrar esta quarta-feira 34 graus centígrados de temperatura máxima, seguida por Beira, Chimoio e Nampula com 32 graus, Pemba 31, Vilanculo, Quilimane e Lixinga 30, Maputo 28, Xai-Xai e Nhambane 27 graus centígrados de temperatura máxima. Apresentamos as notícias a esta hora, as próximas às 6 horas inseridas no Jornal da Manhã.
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Bom dia, Moçambique, Jornal da Manhã, no seu setor. São destaques desta edição. O Presidente da República, Daniel Chapo, visita hoje a província congolesa de Pointe Noire, onde vai conhecer projetos de petróleo e gás e o Porto Autónomo, além de manter um encontro com o empresariado local numa iniciativa que visa atrair investimentos e colher experiências para o desenvolvimento de Moçambique. Poderá ser condicionado o abastecimento de água na região metropolitana de Maputo, na sequência do início dos trabalhos de manutenção das infraestruturas responsáveis pelo tratamento e bombeamento do precioso líquido. Na província de Niassa, inicia próximo sábado o processo de colocação de medicamentos nas unidades sanitárias nas regiões recônditas face à aproximação da época chuvosa. E na atualidade internacional, o preço de combustíveis sobe na África do Sul. Os empresários moçambicanos que operam no país vizinho queixam-se do impacto dos aumentos constantes, mas garantem que não vão fechar as portas. Estes alguns assuntos que vão marcar o Jornal da Manhã, edição de quarta-feira, 7 de outubro de 2026, que conta com Francisco Jat e Elvis Magaia na sonorização, Lilia Langa na produção, Vitor África nas notícias, edição e apresentação, Ernesto Show, que votos de ótima escuta.

0: Vamos agora acompanhar as notícias apresentadas por Vítor África. Bom dia.
1: Bom dia, Ernesto Chauqui, caro ouvinte. Moçambique e Congo redefinem estratégias de cooperação em vários domínios para o desenvolvimento dos dois países. Neste sentido, 9 acordos serão assinados na capital Brazzaville no âmbito da visita do Presidente da República de Moçambique, Daniel Chapo, ao Congo. A Ministra dos Negócios Estrangeiros e Cooperação, Maria Manuela Lucas, disse que os instrumentos a serem assinados centram-se em objetivos comuns.
2: Nós temos o primeiro, que é o Acordo Geral de Cooperação. Estamos a alargar, estamos a abrir, já existia, não é? Há 47 anos que já existe. Agora estamos a alargar o âmbito para mais áreas económicas. Temos também o Memorando de Entendimento sobre Consultas Políticas, que nós não tínhamos com o Congo, também vamos assinar. Temos também o acordo sobre isenção de vistos. Estamos a começar só com passaportes diplomáticos e serviços. Vamos ter também nas áreas do ensino superior, a cultura e artes, a, na área do turismo, na área marítima, não é? E também vamos ter na área das minas.
1: As novas áreas de cooperação foram discutidas no encontro bilateral ocorrido esta terça-feira no Palácio Presidencial em Brazzaville. A Federação Nacional das Associações Agrárias de Moçambique pediu ontem ao governo a implementação de

0: medidas que facilitem o financiamento dos pequenos produtores do país. Ângelo Comaio falava em Maputo no seminário sobre desenvolvimento do agronegócio em Moçambique. Em resposta, o ministro da Agricultura, Ambiente e Pescas, Roberto Albino, garantiu que o governo já está a implementar medidas visando responder às necessidades do setor agrário.
1: Por isso mesmo que o governo reuniu e debateu este assunto e decidiu aprovar um programa de transformação agrária. A segunda questão é a questão do financiamento. Já estamos a materializar para que o GAPI seja a instituição financeira de desenvolvimento que o Ministério da Agricultura, Ambiente e Pescas vai usar para fazer chegar recursos aos produtores.
0: O seminário sobre desenvolvimento do agronegócio em Moçambique foi organizado pela Associação dos Jovens Agricultores de Portugal e a Federação Nacional das Associações Agrárias de Moçambique. Cerca de 1000 famílias de 3 postos administrativos do distrito de Bilene, em Gaza, vão beneficiar de energia elétrica da rede nacional até finais do presente ano. Trata-se das comunidades de Nyanga Latini, no posto administrativo de Inkaya, Chicango, em Makwani, e Ulombe, em Mazivila, onde decorrem trabalhos de expansão da corrente. O administrador do distrito de Bilene, Mumad Araújo, disse que a expansão de energia para aquelas comunidades está inserida no programa Energia para Todos. Em Niassa, 4 supostos criminosos foram agredidos até a morte pela população durante o fim de semana prolongado. Segundo o porta-voz do Comando Provincial da PRM no Niassa, os casos foram registados na localidade de Malemia, distrito de Sanga, e no posto administrativo de Xiúta, em Mecanhelas, onde indivíduos desconhecidos teriam se introduzido em residências e estabelecimentos comerciais com a intenção de roubar. Nelson de Souza, que falava no balanço das ocorrências do fim de semana, disse que ao se aperceberem, a população teriam neutralizado os supostos criminosos e os agredido até a morte. A governadora de Manica endereçou condolências à Rádio Moçambique pela morte esta terça-feira do locutor e jornalista desta estação emissora, Egídio Pascoal, ocorrida na cidade da Beira, vítima de doença. Francisca Tomás diz que a morte do profissional da Rádio Moçambique, que se destacou em vários momentos marcantes da província, deixa um vazio no seio dos colegas, familiares, dirigentes e amigos.
2: É doloroso ouvir a morte de um jovem jornalista que ainda tinha muito a contribuir para formar, informar e entreter aos moçambicanos através do seu multifacetado trabalho na componente cultural, na componente desportiva, econômica e social. Ouvíamos o Egídio Pascoal em tudo que era assunto na Rádio Moçambique, um jornalista sempre presente na antena. Reconhecemos que a Rádio Moçambique perdeu um quadro, um profissional de comunicação pela sua veia dedicada ao trabalho.
0: Governadora da província de Manica, Francisca Tomás. E no plano internacional, São Tomé e Príncipe enfrenta uma ruptura de gasolina e petróleo doméstico devido à falta de recursos financeiros para novas importações num contexto de subida dos preços dos combustíveis no mercado internacional. Entretanto, o ministro da Economia e Finanças, Gareth Guadalupe, garantiu que o governo já dispõe do valor necessário para importação e prevê que a gasolina chegue ao país dentro de uma semana. O governante explica que ainda o Estado tem vindo a subsidiar os combustíveis para evitar o aumento dos preços para a população, mas admite que esta política poderá não ser sustentável por muito tempo. Guadalupe diz ainda que as dificuldades financeiras do governo têm afetado o pagamento de salários e outros compromissos. Apresentamos as notícias. O próximo bloco às 7 horas.

Limpo, vento de nordeste fraco moderado. Para as províncias de Tete, Zambézia, Manica e Sofala, prevê-se céu pouco nublado, localmente muito nublado. Continuação de ocorrência de chuvas e regime fraco, por vezes com trovoada, sendo moderadas ao longo da zona costeira da província de Sofala. Vento de leste a nordeste, fraco moderado, soprando por vezes com rajadas locais. Para as províncias de Inhambane, Gaza e Maputo, prevê-se céu nublado, localmente muito nublado. Ocorrência de chuvas fracas, sendo moderadas, ao longo dos distritos costeiros das províncias de Gaza e Inhambane. Vento de nordeste, rodando para o sudeste, fraco a moderado, sendo forte na província de Maputo. Temperaturas máximas previstas em graus Celsius. Tete, 34. Beira, Chimoio e Nampula, 32. Pemba, 31. Vilanculo, Quelimane e Lixinga, 30. Maputo, 28. E por fim, Xai-Xai e Inhambane, com 27 graus Celsius. É tudo, muito bom dia.

0: Conheça a previsão do estado do tempo para hoje com o meteorologista Aurélio Domingos. Bom dia.
1: Bom dia. Previsão válida até às 24 horas do dia 7 de outubro de 2026. Para as províncias de Niassa, Cabo Delgado e Nampula, prevê-se céu pouco nublado.

0: 6:11, este é o Jornal da Manhã da Rádio Moçambique, no seu receptor, o magazine informativo mais alargado desta estação emissora. Iniciamos a viagem matinal desta forma. O Presidente da República, Daniel Chapo, cumpre hoje o segundo dia de visita oficial à República do Congo, convite do seu homólogo Denis Sassou Nguesso, que ontem mantiveram o encontro. E estadista moçambicano hoje visita a província congolesa de Pointe Noire, onde vai conhecer projetos de petróleo e gás, e o Porto Autónomo, além de manter o encontro com o empresariado local numa iniciativa que visa atrair investimentos e colher experiências para o desenvolvimento de Moçambique. Pormenores com o enviado especial da Rádio Moçambique, Brazzaville, jornalista Alberto Paulo.
1: A agenda do Presidente da República no Congo será marcada esta quarta-feira por visitas a locais estratégicos no desenvolvimento deste país africano. Daniel Chapo vai trabalhar na satélite província de Pointe Noire, tida como o principal dinamizador da economia congolesa através de projetos de petróleo e gás. Banhada pelo Oceano Atlântico, Pointe Noire constitui uma importante atração de investimentos, o que torna a cidade no maior centro de negócios na República do Congo. Daniel Chapo vai a esta província para visitar projetos petrolíferos e o porto autônomo que garante a logística no Congo e entre países da região. Aliás, em Pointe Noire, o estadista moçambicano vai reunir-se com o empresariado congolês, visando buscar investimentos para Moçambique.

0: é Porto Noir, não é? Então, acho que há muita coisa que nós vamos ver, e sobretudo essa questão da interação que o presidente vai ter com os homens de negócios daqui do Congo, mas em Porto Noir. Acho que vamos aprender muita coisa lá no terreno. O Congo está a crescer, aqui onde estamos também é uma das experiências, vendo o Rio Congo que está aqui, que também vemos do outro lado o Kinshasa. Mas também a área do óleo e gás, não é? Como estamos a dizer, que o Sr. Presidente vai ver em loco, lá em Ponto Noir.
1: Maria Manuela Lucas, ministra dos Negócios Estrangeiros e Cooperação, esta terça-feira, o presidente da República manteve um encontro tête-à-tête com o homólogo congolês Denis Sassou Nguesso no âmbito do reforço das relações entre os dois países. Rádio Moçambique, Alberto Paulo, Brazzaville, no Congo.
2: E

0: Deverá ser conhecido o abastecimento de água na região metropolitana de Maputo na sequência do início dos trabalhos de manutenção das infraestruturas responsáveis pelo tratamento e bombeamento do precioso líquido. Jornalista Stélio Manheça.
1: Os trabalhos, que deverão prolongar-se até o fim deste mês, compreendem a lavagem e desinfecção das referidas infraestruturas, cujo bom funcionamento é um imperativo para que a água continue a chegar às famílias. A intervenção abrange a estação de tratamento de água de Umbeluz e vários centros de distribuição, entre os quais de Boane, Belo Horizonte, Matola, Matola Rio, Salala, Machava, Chamanculo, Machaquene e Laulane. A empresa Águas de Saneamento de Maputo, responsável por este setor, diz tratar-se de uma medida de manutenção preventiva, destinada a preservar a qualidade da água fornecida à população. Os trabalhos serão realizados com a lavagem e desinfecção dos reservatórios, uma medida considerada estratégica antes do início da época chuvosa. A empresa garante, contudo, que a operação foi programada de modo a evitar situações de falta de água, podendo recorrer até a vários reservatórios existentes em cada um dos centros de distribuição. Isso mesmo disse o porta-voz da Água e Saneamento de Maputo, Clésio Xiziane.
2: Os trabalhos serão realizados de forma faseada, para permitir uma gestão adequada do nosso sistema. E julgamos nós que este é o melhor período para efeito, antes mesmo do início da época chuvosa. Podem ocorrer algumas alterações temporárias no abastecimento decorrente da realização dos nossos trabalhos. Não teremos situações de faltas de água, porque os mesmos estão feitos de forma programada e nós temos em cada centro de distribuição diversos reservatórios e que esses serão lavados de forma faseada.
1: Xiziane apela aos consumidores para que façam igualmente lavagem e desinfecção periódica dos seus reservatórios.
2: A empresa recomenda igualmente a lavagem e desinfecção periódica dos reservatórios particulares.
1: Mais do que uma intervenção técnica, a operação coloca em evidência a necessidade de manutenção regular das infraestruturas que asseguram o fornecimento de água à população da região de Maputo. Eu sou Stélio Manheça, da cidade de Matola.
0: As 5 localidades de Macosa e Manica vão beneficiar de energia elétrica da rede nacional nos próximos dias, no âmbito dos esforços do governo para ampliar a cobertura elétrica no distrito. Reporta Daniel Oliveira.
3: Atualmente, a energia elétrica da rede nacional abrange as localidades de Dunda, Rio dos Elefantes e Macosa Sede. O administrador de Macosa, Albano Muyambo, referiu que as 5 localidades continuam por eletrificar, enquanto o Fundo de Energia FUNAI prossegue com a instalação de sistemas de painéis solares em algumas zonas. Albano Muyambo disse que o acesso à energia poderá contribuir para melhorar as condições de vida da população e impulsionar as atividades económicas e sociais.
4: Os desafios maiores para o nosso distrito é de expandir nas sedes, com maior destaque para a sede do distrito, porque temos ainda bairros que há necessidade de expandir energia para mais residentes. Há esse projeto de eletrificar a sede do posto administrativo de Nhamagoa. Lá foi inaugurado recentemente um sistema de abastecimento de água que precisa de energia. Do momento está a usar painéis solares, então quando são painéis solares, às vezes o dia que não tem sol, as pessoas ficam sem água. Mas também temos alguns povoados que já se beneficiam da rede. O povoado de Mapangapanga já está eletrificado, já está a beneficiar a população daquele povoado. Mas também temos o povoado de Katikinzaia, dos povoados que já está a se beneficiar da rede nacional.
3: Para além das 5 localidades, consta igualmente dos desafios a expansão da rede elétrica para os bairros de Nhauata e 25 de setembro, na sede distrital de Macosa, que constam das prioridades das autoridades. Mudiwa, Gatibatane, Kuitira, Rugare, Nerunyararo, Munikaino e Moçambique. Tishimoyo, Daniel Oliveira.
0: Vamos a...

0: Pemba, de onde chegam informações, dando conta que a Federação Moçambicana das Associações dos Transportadores Rodoviários diz que os atrasos na canalização dos subsídios e as dificuldades no abastecimento de combustíveis continuam a causar prejuízos aos operadores do setor. Somali Gilberto.
1: Para o presidente da FIMATRO, a situação afeta negativamente o fluxo de...
0: Somali Gilberto.

0: de transporte de carga e a logística em várias regiões do país. Paulo Mutisi falava esta terça-feira na cidade de Pemba, no âmbito da visita de trabalho à província de Cabo Delgado, inserida na missão conjunta com o Ministério dos Transportes e Logística.
1: A crise de combustível é um assunto que a gente já não fala tanto. Ele cria prejuízo para as nossas empresas. Há cancelamento de viagens, principalmente os da logística. Eles perdem muitos trabalhos por não saber quando é que vai levar a carga até ao destino final. Por causa dos combustíveis, já carros nos shoppings perfilados, caminhões, autocarros, e isso também dificulta a vida das empresas de transporte de carga e logística, porque não há previsão do para certo. Mas esse é um assunto não só do nosso país, é um assunto do nível global. Nós, quando estivemos em Nampula, havia falta de combustível, principalmente da gasolina, mas saímos de Nampula, a situação já estava estabelecida. Entretanto, há um esforço a nível de governos locais, há um esforço a nível do governo central para estabilizar a situação dos combustíveis.
0: Nesta deslocação conjunta, Paulo Mutisi apresentou a nova estrutura do organismo e conferiu posse a Cássimo Salimo ao cargo de delegado provincial da FEMATRO em Cabo Delgado. Mbode, Navangamedi Nashabuni, Audio, Tulipoche, Namaluele. Somali Gilberto Mpimba, bom dia.
2: O de bom trabalho na província de Niassa inicia no próximo sábado o processo de colocação de medicamentos nas unidades sanitárias das regiões recônditas face à aproximação da época chuvosa. Esneta San.
3: O anúncio foi feito esta terça-feira pelo diretor dos Serviços Provinciais de Saúde no Niassa, Narciso Rondinho, durante a recessão de enormes quantidades de diversos medicamentos e material médico cirúrgico. Trata-se de fármacos para o tratamento de malária, diarreias, hipertensão arterial, soros e material cirúrgico suficientes para cobrir os próximos 6 meses.
4: Esta quantidade de insumos que chega à província serão destinados a todas as unidades sanitárias, com vista a poder reduzir o déficit e, por outro lado, poder melhorar o grau de satisfação daquilo que são, por um lado, as requisições, mas também melhorar o grau de satisfação ao nível das nossas farmácias.
3: Na ocasião, o secretário de Estado do Niassa Silva Livone, que fez a entrega dos medicamentos no depósito provincial do Niassa, exortou para uma gestão criteriosa, tendo em conta a época chuvosa e o período de festas que se aproxima.
5: Teremos medicamentos suficientes para responder e tratar dos nossos compatriotas. Não gostaríamos de ouvir, nas próximas horas ou dias, moçambicanos a morrer de malária enquanto os medicamentos estão aqui. Temos um pouco de tudo no nosso armazém. O que nós orientamos, a direção do depósito, é uma gestão criteriosa, proporcional e racional.
3: Secretário de Estado no Niassa Silva Livone, apelando à necessidade de colocação dos medicamentos e outros materiais médico-cirúrgicos nas unidades sanitárias nas zonas recônditas da província, face à aproximação da época chuvosa. Quando eu respeito o Xengele, o Tendelente Lambomono, não vem no Pepacuixiga, Iluele, e a Kulikangana Likangana, e Senata Sani Lixinga.
2: A província de Inhambane prevê colher cerca de 1 milhão e 400 mil toneladas de culturas diversas na campanha agrária 2026-2027, que arranca este mês no país. Manuel Chimel.
6: Para o alcance desta meta, a província já preparou uma área de perto de 234 mil hectares. Neste momento, o setor de agricultura e pesca em Inhambane desdobra-se na distribuição de insumos agrícolas para garantir o cumprimento das projeções. Cereais, leguminosas, hortícolas, raízes e tubérculos são as culturas de aposta na primeira época da campanha agrária. O diretor provincial de Agricultura e Pescas em Inhambane, Júlio João, defende maior envolvimento dos produtores no aumento das suas áreas de cultivo e sementeira.
7: Prioriza as sementes de ciclo curto e

0: Também a questão de identificação de algumas zonas com maior potencial, nós já identificamos essas zonas, estamos a investir bastante. Estamos a construir também algumas estufas que visam, de facto, trazer alguma resiliência nesses locais, sobretudo nas zonas semiáridas, onde nós sabemos que as temperaturas são altíssimas e, através das estufas, pode reduzir a incidência e garantir que haja alguma produção para alimentar as pessoas. Para este ano, nós construímos 3 estufas, já estão quase concluídas, estão a última estufa que está sendo construída em Escomo, na localidade de Muapsa. Falta agora montar o sistema de irrigação e achamos que vamos dar continuidade através de vários parceiros também que estamos a trabalhar com eles para construirmos mais estufas ao nível da nossa província.
1: A fonte apela igualmente aos produtores para que apostem em culturas resilientes às alterações climáticas, com vista a contrariar o fenômeno El Niño e garantir a segurança alimentar na província.
0: As espécies que toleram, de alguma forma, o stress hídrico, como que estão, por exemplo, como falamos de estacas de mandioqueiras, como o caso de rama de batata doce, e que já estão a ser plantados neste momento.
1: Júlio João, diretor provincial de Agricultura e Pesca, Genhambane, e as estratégias visando garantir a disponibilidade de alimentos na região. Mwingisete, Simama Utivikela, Kamabadi, Yohambanambana. Manuel Schmele, bom dia.
2: O setor da educação em Tete garante estarem criadas todas as condições para o cumprimento da meta de inscrever cerca de 170 mil crianças para a primeira classe em 2027. Yolinda Matavel.
3: Segundo o diretor provincial de educação, o processo que arrancou a 1 de outubro está a decorrer até o momento de forma satisfatória nas 1.220 escolas que lecionam o ensino primário na província. Francisco de Jesus Maria frisou ser importante que os pais e encarregados de educação não deixem para o último dia a realização da matrícula para os seus educandos da primeira classe.
4: Para efetuar a matrícula, a criança deve completar 6 anos de idade até 30 de junho de 2027. E os pais, o encarregado de educação, levam consigo à escola um destes documentos, certidão de nascimento, ou bilhete de identidade, ou cédula pessoal, ou boletim de nascimento. Queremos também apelar a todos que a matrícula é gratuita e que os pais encarregados de educação se façam a escola o mais cedo possível. Evitem deixar o processo para a última hora.
3: Diretor Provincial de Educação em Tete, Francisco de Jesus Maria, e a necessidade dos pais encarregados de educação garantirem a matrícula atempada aos seus educandos com idade para frequentar a primeira classe no próximo ano. Abal, Moçambique, Funicalicali, Zigulantendere, Namacalido e Abuindo. De Tete, Diolinda Matavel.

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6 horas e 30 minutos. Resumo os assuntos de destaque no Jornal da Manhã. Presidente da República, Daniel Chapo, visita hoje a província congolesa de Pointe Noire, onde vai conhecer projetos de petróleo e gás e o Porto Autónomo, além de manter um encontro com o empresariado local numa iniciativa que visa atrair investimentos e colher experiências para o desenvolvimento de Moçambique. O preço de combustíveis sobe na África do Sul. Os empresários moçambicanos que operam no país vizinho queixam-se do impacto dos aumentos constantes, mas garantem que não vão fechar as portas.

0: Previsão do estado do tempo com o meteorologista Aurélio Domingos.
1: Bom dia. Previsão válida até às 24 horas do dia 7 de outubro de 2026. Para as províncias de Niassa, Cabo Delgado e Nampula, prevê-se céu pouco nublado a limpo, vento de nordeste fraco a moderado. Para as províncias de Tete, Zambésia, Manica e Sofala, prevê-se céu pouco nublado, localmente muito nublado. Continuação de ocorrência de chuvas e regime fraco, por vezes com trovoada, sendo moderadas ao longo da zona costeira da província de Sofala. Vento de leste a nordeste, fraco a moderado, soprando por vezes com rajadas locais. Para as províncias de Inhambane, Gaza e Maputo, prevê-se céu nublado, localmente muito nublado. Ocorrência de chuvas fracas, sendo moderadas, ao longo dos distritos costeiros das províncias de Gaza e Inhambane. Vento de nordeste, rodando para o sueste, fraco a moderado, sendo forte na província de Maputo. Temperaturas máximas previstas em graus Celsius. Tete, 34. Beira, Chimoio e Nampula, 32. Pemba, 31. Vilanculo, Quelimane e Lixinga, 30. Maputo, 28. E por fim, Xaxai e Inhambane, com 27 graus Celsius. É tudo, muito bom dia.
0: No café da manhã, hoje vamos falar da Conferência Internacional de Investimentos de TED. Queremos conhecer as expectativas e oportunidades para o investimento e para o desenvolvimento da província. E teremos como convidado no café da manhã o diretor do gabinete do governador da província de TED, Alberto Amade, para falar desta Conferência Internacional de Investimentos de TED. Um café a ser servido a partir dos estúdios da Rádio Moçambique na cidade de Tete, com a moderação da jornalista Isaura Afonso. E o nosso amigo ouvinte também convidado a participar no café da manhã através da nossa plataforma do Facebook, Jornal da Manhã RGM, e também pelos números 8264 95 170. E, e

0: Este número é usado também para o envio de mensagens de voz por WhatsApp para colocar sugestões ou questões à volta do tema. Seis horas e 33 minutos, o Instituto Nacional de Segurança Social na Zambésia vai expandir os serviços para mais 5 distritos da província. Reporta Alex Felipe.
1: Com a expansão dos postos de atendimento, o INSS pretende aproximar os serviços à população. O chefe do Departamento de Seguro Social, Rafael Candua, disse esta terça-feira, sem avançar datas da conclusão das obras, que com a entrada em funcionamento destas unidades, o INSS passará a cobrir 21 distritos dos 22 da Zambésia, ficando o distrito de Derre.
2: E estão ainda em curso as obras de conclusão de outros postos de atendimento. Estamos a falar de Ile, Namaroi, Molumbo, Mucubela, Molivala também está em funcionamento. Existe também a obra de construção, que esta está um pouco demorada, que é a delegação distrital de Murumbala. E ainda está em curso as obras de construção do posto de atendimento de Luabo e Xindi.
1: Por outro lado, Rafael Candua fez saber que de janeiro a agosto o INSS inscreveu 622 empresas correspondentes a 58% da meta anual, fixada em cerca de 1000 novas empresas contribuintes. O nosso entrevistado explica que o alcance da meta anual está dependente da criação de novas empresas e da adesão de trabalhadores por conta própria e outros potenciais contribuintes aos serviços de segurança social.
2: Até o mês de agosto de 2026 foram inscritos 622 empresas, os chamamos contribuintes, 5.024 beneficiários e 931 TCPs. Bem, meta é meta, vamos ver até lá. Ainda estamos no mês de outubro, isso vai depender do desenvolvimento e criação de mais empresas.
1: Rafael Candua, chefe do Departamento de Seguro Social no Instituto Nacional de Segurança Social na Zambésia. Albonioa, Ndoniva Enamada, Yoi Moçambique, ONUE. De Kilmani, Alex Felipe.
0: Moçambique deve fortalecer a capacidade de resposta aos ataques cibernéticos, tendo em conta a crescente dependência das plataformas e serviços digitais. Jornalista Jorge Chon.
3: Isso implica melhorar a articulação entre o Estado e os demais atores da sociedade. O pronunciamento foi feito ontem na cidade da Beira, em Sofala, pelo diretor da Divisão de Segurança Cibernética do Instituto Nacional de Tecnologias de Informação e Comunicação. Eugênio Jeremias defende, por outro lado, o maior envolvimento das instituições públicas e privadas na prevenção e combate às ameaças cibernéticas, com vista ao reforço da segurança digital. A segurança cibernética é considerada fundamental para proteger sistemas de informação, dados e infraestruturas digitais face ao aumento dos riscos associados ao uso das tecnologias de informação e comunicação. Eugênio Jeremias falava durante uma reunião de auscultação da proposta da Estratégia Nacional de Segurança Cibernética 2026-2030, que pretende definir mecanismos de prevenção, resposta e combate às ameaças cibernéticas em Moçambique.
4: A segurança cibernética deixou de ser apenas uma questão técnica. Generalizou-se para todos, a todos da sociedade, inclusive até as crianças. A Estratégia Nacional de Segurança Cibernética deve constituir o principal instrumento para a implementação da Lei de Segurança Cibernética, deve implementar, como já foi definido na Lei de Segurança Cibernética, em princípio. Compete, no entanto, transformar as obrigações legais em prioridades, iniciativas, responsabilidades, metas, indicadores e mecanismos de acompanhamento. Portanto, isso significa clarificar quem responde por cada ação, proteger os serviços essenciais, melhorar a prevenção e a resposta a incidentes, desenvolver competências nacionais, integrar a segurança cibernética na planificação e no orçamento das instituições. Esperamos que ajude a identificar os riscos prioritários, as lacunas de capacidade, a dependência entre os

0: setores e as medidas que devem receber maior atenção.
1: O diretor da Divisão de Segurança Cibernética do Instituto Nacional de Tecnologias de Informação e Comunicação, Eugênio Jeremias, discursando na reunião de auscultação da Estratégia Nacional de Segurança Cibernética 2026-2030. A vencere, mitipataneni manja tuera tikuzi zikuyatu, mitichita pionsene tuera tikali mufuriki na ntenderi. Jorge Johnny, Nabeira.
2: O município de Xai-Xai celebra hoje 65 anos de elevação à categoria de cidade em meio ainda às marcas da destruição provocadas pelas cheias e inundações deste ano que assolaram severamente a capital provincial de Gaza. Francisco Nelson.
3: São marcas de destruição que paulatinamente vão sendo recuperadas com esforço da edilidade e participação dos munícipes, a exemplo de todos os serviços comerciais, instituições públicas e privadas que já funcionam na Baixa da cidade. O presidente do município de Xai-Xai, Osman Adamo, disse que apesar destas marcas deixadas pelas intempéries, a edilidade está preparada para oferecer momentos festivos condignos aos munícipes por ocasião do Dia da Cidade. Osman Adamo explica que o município continua empenhado na busca de soluções para trazer de volta a beleza da cidade de Xai-Xai e nem por isso deixaria a data passar despercebida, pois as comemorações vão fazer esquecer por alguns minutos o trauma das enxurradas.
4: Os desafios continuam, precisamos de reabilitar a nossa cidade. Está certo que fizemos o mínimo para poder os municípios voltar a exercer as suas atividades nos mercados, os formais e informais. Todos voltaram à cidade, felizmente a cidade continua a fluir o negócio lá, mas continuamos com desafios de reparação da estrada da cidade. Neste momento decorrem levantamentos, os consultores estão lá para avaliar o projeto e dizer qual é o valor necessário para aquele projeto.
3: Presidente do município de Xai-Xai, Osman Adamo, e as celebrações hoje dos 65 anos de elevação da capital provincial de Gaza à categoria de cidade. Deposição de coroa de flores na Praça dos Heróis, mensagens de ocasião e diversas atividades de caráter cultural, recreativo e desportivo, com destaque para um espetáculo musical no Campo Complexo, na zona alta da cidade, vão marcar as festividades dos 65 anos da cidade de Xai-Xai. Munguicete, Aihanyene e Kurula, Francisco Nelson, cidade de Xai-Xai, muito bom dia.
2: Bom dia e bom trabalho. 15 jovens da província de Nampula concorrem à 12ª edição da Gala Prémio Jovem Criativo a realizar-se esta quinta-feira na província de Tete. Júlio Moura.
5: Os jovens fazem parte dos 62 que participaram da Gala Provincial do Prémio Jovem Criativo realizada esta terça-feira nas categorias de Inovação Tecnológica, Empreendedorismo e Criação Artística. O secretário de Estado na província de Nampula, Fernando Bemani, que dirigiu a cerimônia de premiação, desafiou os jovens a continuarem a apostar nos projetos de inovação para aceder às oportunidades de emprego e de autoemprego. Bemani encorajou igualmente aos jovens a criação de projetos ligados ao empreendedorismo, transformando a sua criatividade em rendimento pessoal para o sustento das suas famílias.
6: Desafiamos a todos os jovens, e não só, a colocar as habilidades e inovação tecnológica ao serviço da nossa população, contribuindo na exploração integral das potencialidades existentes na nossa província de Nampula. E temos muitas coisas boas para dar certo nas comunidades.
5: Já os jovens inovadores ouvidos pela Rádio Moçambique disseram que grande parte dos seus trabalhos são feitos com base em material reciclado.
7: Eu usei materiais recicláveis como tubo de PVC, caixa, seringa e um pouco de arame para fazer partes móveis. E costuma levar 5 horas de tempo ou mais.
8: Este fogão exerce 3 funções ao mesmo tempo. A parte de cima é a cozinha, como podemos ver. A parte de baixo assa e a parte de baixo aquece água a partir de uma entrada e uma saída, que é a parte da torneira. Essa iniciativa surge a partir de um tema que eu dei aos meus alunos, que é sobre a transmissão de calor, que

0: Existem alguns materiais que são bons condutores.
1: Há alguns participantes da 12ª Gala Provincial do Prêmio Jovem Criativo na província de Nampula. Amusi Niwana Neke, Uira, Moçambique.
2: O Jornal da Manhã da Rádio Moçambique no seu receptor. A indicação que temos é que a cidade de Teate vai acolher amanhã a Gala Nacional do Prémio Jovem Criativo 2026 e temos em linha o diretor dos Serviços Centrais de Promoção e Gestão do Associativismo Juvenil no Instituto Nacional da Juventude, Fernando Macanana. Bom dia, está em direto para o Jornal da Manhã da Rádio Moçambique. O que é que representa para a juventude moçambicana a realização desta Gala Nacional do Prémio Jovem Criativo?
3: Muito obrigado. Queríamos, nesta oportunidade, saudar os ouvintes que nos escutam neste momento, em nome de Sua Excelência Caifa Dino Manas, Ministro da Juventude e Desporto. A Gala Nacional do Prêmio Jovem Criativo, na sua 12ª edição, representa o culminar, portanto, a fase auge dessa edição, que é a 12ª edição do Prêmio Jovem Criativo. Preciso lembrar que começamos da fase distrital com as candidaturas, onde tivemos o registro para esta edição de 6.025 candidaturas, das quais foram apurados como vencedores na fase distrital 483, que foram a fase provincial, portanto, venceram a fase distrital e foram a fase provincial. E a Gala Nacional representa, na verdade, conforme disse, o culminar deste processo e vai receber como finalista 165 jovens que foram vencedores da fase provincial. Portanto, a fase provincial tivemos em cada província 15 jovens vencedores. Importa lembrar, podemos pensar que todos os jovens ou toda a comunidade moçambicana tem noção do que é o Prêmio Jovem Criativo, mas este é, na verdade, um programa do governo que visa reconhecer, distinguir e premiar jovens nas áreas de empreendedorismo, da inovação tecnológica e da criação artística, jovens que fazem diferença na sua comunidade em termos de criatividade e inovação, criando soluções concretas. Portanto, é um programa de mapeamento, acompanhamento e direcionamento de jovens criativos em Moçambique.
2: Portanto, e está tudo a postos para a Gala amanhã?
3: Sim.
2: Assim, eu perguntava se está tudo a postos para a realização da Gala amanhã?
3: Está tudo a postos para a Gala amanhã, com a TEC, e no caso concreto o Moatize, vai ser a capital da juventude moçambicana amanhã. O evento a ser dirigido ao mais alto nível, Sua Excelência Daneta Sibchá, Presidente da República de Moçambique, e vai congregar jovens provenientes de todos os distritos. Portanto, são 165 jovens, não é, que portanto, vêm todas as partes do país, que concorreram a este concurso e vêm cá para, na verdade, disputarem 15 lugares, 5 na área de empreendedorismo, 5 na área da inovação tecnológica e 5 na área da criação artística. Portanto, para além de termos...
2: Muito obrigado, senhor diretor dos Serviços Centrais de Promoção e Gestão do Associativismo Juvenil do Instituto Nacional da Juventude, Fernando Macanani. Essas breves notas sobre a realização da Gala Nacional do Prémio Jovem Criativo a ter lugar amanhã em Teate. E quando são 6:47, a indicação que temos é que Maputo acolhe a 2ª Conferência Nacional do Financiamento Climático hoje e amanhã. E temos aqui em direto, em linha, a

0: O diretor nacional do financiamento climático no Ministério da Planificação e Desenvolvimento, Albano Majet, bom dia, em direto para o Jornal da Manhã da Rádio Moçambique. Fale-nos dos objetivos deste encontro.
1: Muito bom dia e saudações a todos os ouvintes. Esta conferência que vai ter lugar tanto a partir de hoje e amanhã tem como grande objetivo tanto fazermos a avaliação, o pulsar da implementação da Estratégia Nacional de Financiamento Climático, que foi aprovada no ano passado e que também foi objeto de apreciação ao nível da primeira conferência que foi realizada no ano passado. Portanto, esta é uma conferência que visa essencialmente fazermos o acompanhamento daquilo que foi o progresso, os resultados alcançados e os desafios que ainda temos que enfrentar para podermos buscar soluções de financiamento para as mudanças climáticas, que são o grande flagelo da atualidade.
0: Sr. Diretor, quais são os principais desafios de Moçambique na mobilização de financiamento climático e como é que podem ser superados?
1: O primeiro aspecto a termos em conta é que, efetivamente, as mudanças climáticas são uma realidade e este é o problema que, acima de tudo, temos que encará-lo como nosso problema. O que significa começar primeiro por integrar as mudanças climáticas na nossa própria agenda governativa, através dos instrumentos de planificação, através da forma como nós programamos o investimento e todo o processo de execução do investimento público, mas não só público, o setor privado, porque essas mudanças climáticas afetam a economia no seu geral. Portanto, este é o principal ponto de partida. E reconhecendo que essas soluções, do ponto de vista de financiamento, não podem se esgotar apenas através de fundos de financiamento público, temos que também catapultar o financiamento privado, começando pelo nosso sistema financeiro nacional, que tem que ser direcionado para responder esta grande agenda. E, obviamente, continuarmos a apostar naquilo que é o financiamento dos parceiros, continuarmos a buscar o financiamento através de fundos climáticos internacionais, que são as janelas disponíveis para podermos responder a este desiderato. Para o efeito, a reforçar a capacidade das nossas instituições, tanto para poder buscar financiamento, para mobilizar, assim como para executar de forma transparente, esses são os grandes desafios que efetivamente temos na implementação da agenda climática e na busca de financiamento para a sua própria implementação.
0: Muito obrigado, Diretor Nacional de Financiamento Climático, Albano Majat. Portanto, isto no Ministério da Planificação e Desenvolvimento e as breves notas sobre a 2ª Conferência Nacional de Financiamento Climático a ter lugar hoje e amanhã em Maputo, promovida pelo Ministério da Planificação e Desenvolvimento através da Direção Nacional de Financiamento Climático.

0: Desportivo no Jornal da Manhã é agora. Moçambola está de volta depois da pausa para dar lugar aos compromissos da Seleção Nacional de Futebol, os Mambas. Esse é o destaque desportivo com a apresentação de Carlos Calisto. Bom dia.
1: Bom dia. Moçambola retoma amanhã a sua marcha com os clubes novamente em campo e a luta pelos pontos a ganhar um novo ritmo. Detalhes para o Adão Matinde.
2: Depois da pausa das seleções, o campeonato regressa para cumprir as últimas 7 jornadas. E agora, cada ponto pesa. O Ferro Verde Maputo recebe na Afrin a Associação Desportiva de Vilanculo. Sexta-feira, dose dupla. Costa do Sol, Ferroviário de Lixinga, Associação Desportiva de Pemba, Xingal de Tete. Sábado, a mais 3, Ferroviário de Nampula, Ferroviário de

0: Beira, Ferro Verde Nacala, Liga Desportiva de Sofala e Baía de Pemba, União Desportiva do Songo. No domingo já começa a jornada 23, Black Bull, Associação Desportiva de Vilanculo. Segunda-feira, dia 12 de outubro, jogo de nervos para o Machacane. Os tricolores envolvidos na luta pela manutenção recebem o Ferroviário de Lixinga. Terça-feira, mais três partidas. Ferroviário de Nampula, Liga Desportiva de Sofala, Ferroviário de Nacala, Ferroviário da Beira e Baía de Pemba, Xingal de Tete. A jornada 23 fecha com a Associação Desportiva de Pemba, União Desportiva do Songo.
1: Paio Amarchande já não é mais técnico de Sporting de Nampula. O treinador deixou o comando dos Leões de Nampula após um anúncio feito pelo diretor desportivo Hipólito Lourenço, Calixto Pedro.
2: A direção do clube decidiu despedir o treinador principal na sequência dos bons resultados, sendo a gota de água a recente derrota expressiva por 3-0 em Lixinga, frente à formação das Águias Especiais. O diretor desportivo do Sport Clube de Nampula, Hipólito Lourenço, vulgo Hipo, explicou que o desaire no último jogo acabou por ditar o fim do ciclo do técnico à frente da coletividade. Hipo avançou que, face à saída imediata de Paió, a direção leonina agiu rapidamente para evitar um vazio diretivo no balneário e entregou de forma interina a condução dos treinos e dos próximos compromissos ao técnico do escalão de júniores.
3: Temos constatado alguns resultados menos conseguidos e que estão além daquilo que eram as nossas expectativas. Como direção, tinha este plano, tinha este objetivo traçado. O objetivo passa necessariamente de a equipa sagrar-se campeã e ascender ao Moçambolo. Esse aqui é o objetivo pré-definido. Felizmente não foi alcançado. É por essa razão que a direção tomou a decisão que devia despedir a equipe técnica, neste caso o treinador principal e os seus adjuntos.
2: Hipólito Lourenço, Hipo, diretor desportivo do Sport Clube de Nampula, e a crise de resultados no conjunto. Até o momento, a direção do Sporting ainda não anunciou quem será o sucessor definitivo para assumir o banco da equipa principal no resto da temporada. A Rema Desporto, Calixto Pedro, Nampula.
1: Está consumada a saída de Paio Amarchande do comando técnico do Sporting de Nampula. Na província de Gaza, a direção do Estrela Vermelha quer trazer de volta a prática de boxe no clube. Rui Macaringo.
4: O presidente do clube, que deu a conhecer esta boa nova, assegurou que neste momento decorrem contactos junto dos amantes e fazedores do boxe com vista à materialização desta iniciativa, cuja prática já teve lugar em tempos idos. Caetano Valente recorda que a província de Gaza em geral e o Estrela Vermelha particularmente já tiveram pugilistas renomados e que participaram em provas nacionais, mas devido a vários fatores relacionados à conjuntura socioeconómica do país e mundial, o boxe ficou relegado.
5: E hoje estávamos a pensar em resgatar o ringue que era nosso, que foi para Inhambane. E foi para Inhambane porque na altura, quando o ringue vem para o Gaza, nós estávamos muito coesos a nível mesmo do próprio boxe. Havia qualquer coisa que não estava a correr bem. E o ringue passa para Inhambane. Estamos a tentar ver se conseguimos, com o novo elenco diretivo do boxe a nível da província, juntamente com o Estrela Vermelha, para ver se a gente traz o ringue para aqui.
4: Presidente do Clube Estrela Vermelha de Gaza, Caetano Valente, é o sonho do resgate da prática da modalidade do boxe na província de Gaza. Cidade Xuxai, Rui Macaringue.
1: Já na província de Tete, foram premiados vencedor do torneio de futsal, Manuel Cardoso.
6: Os vencedores do Provincial de Futsal edição 2026 foram distinguidos com prémios oferecidos pela Associação Amigos de Chiapo, prova terminada recentemente. Os grandes vencedores foram as equipas da Associação Corpo do Futebol Clube, que terminou a prova no topo da tabela, seguidas dos conjuntos de Hollywood e Matuta Futebol Clube, na segunda e terceira posições, respectivamente. Os primeiros três classificados da prova, para além das taças e medalhas, receberam prêmios monetários 50 mil, 30 mil e 15 mil BTKs, respectivamente. O melhor marcador e o segundo, o guarda-redes menos batido. E o segundo, equipa free play, o jogador mais novo, árbitros, entre outros. Além de valores monetários, receberam ainda plasmas, celulares, entre outros. A coordenadora-geral dos Amigos de Chiapo, Lídia Mato,

0: Diz que esta foi a forma encontrada para premiar aqueles que tudo deram para serem os melhores desta prova.
1: A partir da mobilização de meios para encorajamento das equipes, nós podemos muito bem criar este ambiente, igualmente inspirar a outros jovens para também criarem neles mesmos espírito de competitividade.
0: E na quadra estava o presidente da equipe de São Cardoso Futebol Clube, Alexandre Cardoso, que agradeceu à comissão organizadora e os seus apoiantes.
2: Estamos felizes com o trabalho de todo ano. Fizemos tudo o que tínhamos que dar, consegui chegar até lá. Agradeço a todos os apoiantes, Tete. Sabem fazer calor, pavilhão sempre cheio e que continuam assim mesmo.
0: Da parte da Hollywood, Carvalho Casillas, que também faz parte da comissão organizadora, mostrou satisfeito com o fecho.
3: O sentimento é sempre de alegria. Vejo a gente dar dinheiro aos melhores, porque não dá uma recordação física que as pessoas podem olhar e dizer: meu esforço valeu a pena.
0: O Provincial de Futsal Edição 2026 terminou com a Associação Cardoso Futebol Clube no topo da tabela com 49 pontos, seguido a Hollywood com 43 na segunda, Matosa Futebol Clube na terceira com 36 e os veteranos na última posição, sem nenhum ponto. Arroia Desporto, Cidade Tete, Manuel Cardoso.
4: Artes marciais em Nampula encoraja-se a prática de mulheres. Gracinda Caramás.
5: O presidente da Associação Provincial de Karatê, Arlindo Mem, encoraja as mulheres de todas as faixas etárias a praticar esta modalidade. A ideia surge para potenciar a prática das artes marciais na província e a contar com a camada feminina nos próximos tempos em grandes palcos nacionais e internacionais. Arlindo Mema referiu que neste momento a Associação Provincial de Karatê de Nampula está levando a cabo atividades de expansão da modalidade aos distritos. A título de exemplo, Mema apontou o distrito de Malema, que tem mais mulheres a praticar o karatê comparativamente aos demais distritos.
6: Verdade é que se fazia karatê lá, mas de forma escondida, com medo. Agora o karatê está a se praticar nesses distritos de forma oficial. Tem muita aderência. Tem muita aderência. Nos surpreendeu ver resultados da aderência da parte feminina. Muitas meninas, principalmente estudantes, estão a aderir muito o caráter nesses locais. Estamos muito felizes.
5: Presidente da Associação Provincial de Karatê em Nampula, Arlindo Mema, a incentivar a camada feminina a praticar a modalidade de karatê na província. De Nampula para RM Desporto, Gracinda Caramage.
4: Como nota de fecho, o presidente da Federação Africana de Futebol e vice-presidente da Confederação Africana de Futebol, CAF, fez a cidade, participa de hoje até dia 9 de outubro, em Santa Maria, Ilha do Sal, em Cabo Verde, na Conferência Estratégica da CAF. Convidados pela CAF, o presidente da Federação Africana de Futebol integra o encontro que reúne dirigentes das associações, membros, treinadores das seleções nacionais e especialistas internacionais para debater o desenvolvimento e o futuro do futebol africano. Moçambique estará igualmente representado pelo selecionador nacional Chiquinho Conde e pelo técnico nacional de sub-17 e sub-20, Luís Guerreiro, também convidados pela CAF para participar neste importante fórum estratégico. Bom dia.
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9: A 7 horas no país.

0: De volta a Vitor África para a apresentação das notícias.
1: O presidente da República, Daniel Chapo, vai inteirar-se hoje dos projetos petrolíferos e o porto autónomo da província de Pointe Noire, no prosseguimento da visita de trabalho que efetua à República do Congo. Reporta o enviado da Rádio Moçambique à República do Congo, Alberto Paulo.
2: Banhada pelo Oceano Atlântico, Pointe Noire constitui uma importante

0: atração de investimentos, o que torna a cidade no maior centro de negócios na República do Congo. Aliás, a ministra dos Negócios Estrangeiros e Cooperação, Maria Manuela Lucas, indicou que Moçambique pretende buscar a experiência de crescimento que a zona registra, um crescimento alavancado pelos projetos de petróleo e gás.
1: Acho que há muita coisa que nós vamos ver, e sobretudo essa questão da interação que o presidente vai ter com os homens de negócios daqui do Congo, mas em Porto Noir. Acho que vamos aprender muita coisa lá no terreno.
0: Esta terça-feira, o presidente da República manteve um encontro tête-à-tête com o homólogo congolês Denis Sassou Nguesso no âmbito do reforço das relações entre os dois países. Rádio Moçambique, Alberto Paulo, Brazzaville, no Congo.
2: Os empresários moçambicanos que operam na África do Sul garantem continuar com as suas atividades, apesar de ressentirem-se do impacto dos aumentos constantes do preço de combustíveis no território sul-africano. No extrato que se segue, falam Acácio Biasse e Nino Vieira, do setor de transportes, e Graciano Nhampuli, que opera no ramo da indústria metalúrgica.
3: Os custos estão elevados, mas por conta daquilo que é o nosso compromisso social, e a Etrago não vê somente o transporte como um negócio, mas também como um parceiro do povo moçambicano, que é para ajudar as pessoas a locomoverem-se e desenvolvimento do próprio país.
4: Os importadores são os mais afetados. Depois deles somos nós. Porque se o preço do combustível sobe, nós também temos que subir o preço do frete. E subindo o preço do frete, os importadores diminuem o poder de importações.
5: Teremos que flutuar com a inflação. Teremos que ajustar os preços dos nossos materiais e a África do Sul é um país minimamente organizado que, quando as coisas são assim, mexe tudo.
2: O preço da gasolina na África do Sul aumentou hoje até 3,33 por litro, passando a custar 30,25, o equivalente a mais de 120 meticais. O gasóleo sofreu um agravamento de 3,24 o litro, a subir para os 35, ou seja, mais de 140 meticais. Este é o maior aumento do preço de combustíveis este ano no território sul-africano. Na província do Niassa, inicia no sábado o processo de colocação de medicamentos nas unidades sanitárias das regiões recônditas face à aproximação da época chuvosa. Jornalista Isinati Assani.
6: O anúncio foi feito esta terça-feira pelo diretor dos Serviços Provinciais de Saúde no Niassa, Narciso Rondinho, durante a recessão de enormes quantidades de diversos medicamentos e material médico-cirúrgico.
7: Esta quantidade de insumos chega à província serão destinados a todas as unidades sanitárias, com vista a poder reduzir o déficit e, por outro lado, poder melhorar o grau de satisfação daquilo que são, por um lado, as requisições, mas também melhorar o grau de satisfação ao nível das nossas farmácias.
6: Na ocasião, o secretário de Estado do Niassa Silva Livone, que fez a entrega dos medicamentos no depósito provincial do Niassa, exortou para uma gestão criteriosa, tendo em conta a época chuvosa e ao período de festas que se aproxima. Isinati Assani, Lixinga.
2: A empresa Águas e Saneamento de Maputo está a realizar trabalhos de manutenção das infraestruturas responsáveis pelo tratamento e bombeamento de água. Os trabalhos, que decorrem de forma faseada, abrangem a estação de tratamento de água de Umbeluzi e vários centros de distribuição, entre eles Boane, Belo Horizonte, Matola, Matola Rio, Tsalala, Machava, Chamanculo, Machaquene e Laulane, segundo o porta-voz da empresa Águas e Saneamento de Maputo, Clésio Xiziani.
8: Podem ocorrer algumas alterações temporárias no abastecimento decorrente da realização dos nossos trabalhos. Não teremos situações de faltas de água, porque os mesmos estão feitos de forma programada e nós temos em cada centro de distribuição diversos reservatórios e que esses serão lavados de forma faseada.
2: Os trabalhos deverão se prolongar até ao fim do corrente mês. No plano internacional, São Tomé e Príncipe enfrentam uma ruptura de gasolina e petróleo doméstico devido à falta de recursos financeiros para novas importações num contexto

0: Gesto de subida dos preços de combustíveis no mercado internacional. Entretanto, o ministro da Economia e Finanças, Gareth Guadalupe, garantiu que o governo já dispõe do valor necessário para importação e prevê que a gasolina chegue ao país dentro de uma semana. O governante explicou que o Estado tem vindo a subsidiar os combustíveis para evitar o aumento dos preços para a população, mas admite que esta política poderá não ser sustentável por muito mais tempo. Guadalupe diz ainda que as dificuldades financeiras do governo têm afetado o pagamento de salários e outros compromissos. Apresentamos as notícias no próximo bloco, às 8 horas.
1: A temperaturas máximas para hoje com o meteorologista Aurélio Domingos.
2: Tete, 34. Beira, Chimoio e Nampula, 32. Pemba, 31. Vilanculo, Quelimane e Lixinga, 30. Maputo, 28. E por fim, Xaxai e Inhambane, com 27 graus Celsius. E tudo, muito bom dia.

0: 7:17, abrim a nossa janela de repórter. A cidade de Pemba, capital provincial de Cabo Delgado, tem sido ciclicamente afetada no período chuvoso por cólera e queremos saber quais são as ações que estão em curso ou a ser realizadas pelo Conselho Municipal Local para a prevenção desta doença face à época chuvosa que se avizinha. Roberto Raimundo, bom dia.
1: Muito bom dia, Ernesto Saúque, ouvintes, afirmativo. Para sabermos um pouco que ações são estas que a edilidade está a levar a cabo, principalmente na época chuvosa que se avizinha, para ver se minimizamos os casos da diarreia e ou cólera. A conversa nestes 3 minutos será com a técnica da educação ambiental no município de Pemba, Sidónia Benjamin, onde queremos agradecer por ter aceitado em falar para a Rádio Moçambique. Com a aproximação da época chuvosa, quais são as principais medidas que o Conselho Municipal de Pemba está a adotar para garantir a gestão dos resíduos sólidos?
2: Muito bom dia. As medidas que o Conselho Municipal da cidade de Pemba está a prever que campanhas de limpeza, né? Limpezas contínuas nas valas de drenagem e engajamento comunitário.
1: Quais são os principais pontos considerados críticos em matéria de acumulação de lixo na nossa cidade?
2: Os principais pontos de acúmulo de resíduos, temos o mercado do Alto Gingone, o mercado central e Maria Baixê. Sim.
1: E algum desafio vocês enfrentam à volta da gestão dos resíduos sólidos?
2: Sim, os desafios que o Conselho Municipal enfrenta nesse momento de época chuvosa é a escassez de combustível, né, para a operação permanente da recolha de resíduos e a deposição ilegal do lixo e também a deposição excessiva, né, de podas e árvores nos pontos de contentores.
1: Ok.
2: Sim.
1: Mas há trabalho de sensibilização junto com as comunidades, os mercados?
2: Sim, certamente que sim. Fazemos esse trabalho de sensibilização em todos os bairros. Sim, para sensibilizar aos municípios, assim como os vendedores, formais, tanto informais, que devam gerir o lixo, fazer a separação do mesmo.
1: Okay. Qual é o bairro que para vocês é a vossa atenção?
2: Ah, em geral, todos, porque todos os bairros produzem lixo. Sim, então, identificar um é difícil. É difícil.

0: Sim, é difícil porque o trabalho é de ter para fazermos em todos os estágios.
1: Antes de fecharmos a conversa, falou da gestão, difícil ter combustível, mas a questão dos meios circulantes para a recolha dos resíduos sólidos, o município, tem.
0: Sim, os meios de recolha de transporte o município tem. Sim.
1: Qual é o apelo que deixa à nossa comunidade, principalmente no que tange ao depósito correto de lixo?
0: Ok. O apelo que o Conselho Municipal deixa para os municípios da cidade de Vemba, não deitar o lixo nas valas de drenagem, participar, né, nas campanhas de limpeza na comunidade e também evitar o mau uso dos contentores, né? Também denunciar o uso incorreto dos contentores. Sim.
1: Muito obrigado. Técnica de Educação Ambiental do município de Pemba, Sidónia Benjamin, que falava à volta da gestão de resíduos sólidos, assim que é, face à aproximação da época chuvosa. É tudo quanto podemos avançar a partir da cidade de Pemba. Numa próxima oportunidade, voltamos a cruzar caminhos de antena. Renanchou, bom dia.
2: Bom trabalho, 7 horas e 11 minutos. Vamos aos nossos correspondentes. Combustíveis mais caros na África do Sul. Os empresários moçambicanos que operam no país queixam-se do impacto dos aumentos constantes, mas garantem que não vão fechar as portas. Eduardo Figurão.
3: A partir desta quarta-feira, o preço da gasolina aumenta até 3 randes e 33 cêntimos por litro, passando a custar 30 randes e 25 cêntimos, o equivalente a mais de 120 meticais. Já o gasóleo sofre um agravamento de 3 randes e 24 cêntimos, com o litro a subir para os 35 randes, ou seja, mais de 140 meticais. Este é, para já, o maior aumento do ano em território sul-africano. Os empresários moçambicanos a trabalhar na terra do Rand dizem que já estão a ressentir-se destes aumentos mensais. Acácio Biasse, do setor do transporte de passageiros, explica que, apesar dos custos operacionais, é preciso manter o compromisso social com os utentes.
4: Os custos estão elevados, mas por conta daquilo que é o nosso compromisso social, e a Etrago não vê somente o transporte como um negócio, mas também como um parceiro do povo moçambicano, que é para ajudar as pessoas a locomoverem-se e desenvolvimento do próprio país. As pessoas vão fazer negócios, as pessoas vão para escolas, as pessoas vão visitar famílias. Até este ponto é preocupante, porém conseguimos fazer a gestão.
3: Já Nino Vieira, que opera na área do transporte de mercadorias, considera que este é o setor mais sacrificado com a subida dos preços.
5: Os importadores são os mais afetados. Depois deles somos nós. Porque se o preço do combustível sobe, nós também temos que subir o preço do frete. E subindo o preço do frete, os importadores diminuem o poder de importações. E o cliente final, que é o consumidor desses produtos importados, não tem dinheiro para poder suportar o preço atual.
3: Por seu turno, Graciano Nhampule, do ramo da indústria metalúrgica, assume que o setor vai sofrer com o impacto dos combustíveis, mas afasta qualquer possibilidade de desistência.
6: Não vamos a tempo de desistir. A empresa é grande, teremos que flutuar com a inflação, teremos que ajustar os preços dos nossos materiais e a África Sul é um país minimamente organizado que, quando as coisas são assim, mexe tudo. Não vai chegar ao nível de termos que desistir do negócio.
3: A Pretória justifica estes ajustes com as oscilações do preço do petróleo bruto e dos produtos petrolíferos no mercado internacional, além dos custos de importação, onde se inclui o transporte marítimo. Rádio Moçambique, Eduardo Figurão, Joanesburgo.
2: O governo moçambicano manifesta-se preocupado com a imigração ilegal motivada pela procura de emprego. Muitos dos casos culminam com a exploração nos países de destino. Monteiro Bonifácio.
7: A ministra do Trabalho, Gênero e Ação Social, Ivete Alane,

0: alerta que a maior parte dos casos está relacionada com empregos no exterior anunciados por supostas agências internacionais de recrutamento de mão de obra. Iveta Lanen apela ao uso de canais oficiais e seguros para a busca de emprego no exterior, que passam pela consulta ao governo através do Ministério dos Negócios Estrangeiros e Cooperação.
1: Nós, como governo, estamos muito preocupados com a imigração ilegal, portanto, a saída de moçambicanos de forma ilegal ou de forma não segura, não usando os canais próprios, os canais formais para fora do país, porque isso coloca os nossos compatriotas numa situação muito difícil. Podem ser explorados e já vimos alguns casos que têm estado a acontecer. Nenhum moçambicano é impedido de trabalhar fora, mesmo que nós não tenhamos acordos com este país. Mas o importante é que passe pelos setores competentes, o setor do trabalho, por exemplo, o Ministério dos Negócios Estrangeiros, para verificar se efetivamente aquela empresa existe, aquela empresa é legal. E nós fazemos sempre o contato com a nossa contraparte no país para onde o cidadão vai, para termos a certeza que efetivamente ele vai estar lá, ele vai para um emprego seguro, ele vai ter acesso à segurança social, vai ter acesso à assistência médica em caso de necessidade e todos aqueles direitos que um trabalhador tem e que garante o trabalho digno. Portanto, sim, estamos conscientes que precisamos do emprego, mas vamos ter o cuidado necessário de usar os canais oficiais para podermos ter acesso ao emprego no exterior.
0: A ministra do Trabalho, Gênero e Ação Social disse que o governo tem estado a priorizar acordos que estabeleçam um quadro legal para o recrutamento e emprego de trabalhadores moçambicanos no estrangeiro. Além do tradicional acordo para as minas da África do Sul, segundo Iveta Lane, o governo assinou no ano passado acordo com os Emirados Árabes Unidos e esta segunda-feira com o Qatar nas áreas de construção civil e indústria de alumínio. A governante falava em Dar es Salaam, na Tanzânia, à margem da sua participação da reunião do diálogo de Doha sobre a migração laboral. De Dar es Salaam, Monteiro Bonifácio.
2: Vamos ao Malawi. O Tribunal Judicial de Lilongwe formaliza 5 acusações contra o antigo chefe do Estado-Maior-General das Forças de Defesa do Malawi, General Paulo Valentino Fira. Sérgio Sixpence.
3: Piri, que compareceu em audiência após a sua detenção pelo Departamento Central de Combate à Corrupção, foi acusado de 5 crimes, incluindo alegado abuso de cargo público, violação de procedimentos de concurso e negociação de bens terroristas. De acordo com a acusação, as alegações referem-se a acontecimentos ocorridos em junho e julho de 2025, quando Pires servia como comandante das Forças de Defesa do Malawi. O Ministério Público alega que o antigo chefe do Exército malawiano facilitou a emissão de um certificado de utilizador final datado de 18 de junho de 2025 para equipamento militar destinado às Forças de Defesa do Malawi, mas que alegadamente foi desviado para as forças rebeldes no Sudão. A acusação alega ainda que Piri instruiu os oficiais subordinados a libertarem uma aeronave de matrícula SUSKG sob a alegação de que transportava equipamento para o exército malawiano. Outra acusação imputa-lhe a responsabilidade de adquirir o equipamento unilateralmente, contrariando os procedimentos de aquisição. As duas últimas acusações alegam que o antigo chefe do Estado-Maior das Forças de Defesa do Malawi ocultou conscientemente bens descritos na queixa como propriedade terrorista no armazém da Malawi Air Cargo em Lilongwe. O Estado alega ainda que os bens foram recebidos do Quênia antes de serem removidos do Malawi para o Chad. Piri não se declarou culpado e continua a ser presumido inocente até prova em contrário. As acusações foram feitas ao abrigo da Lei das Práticas Corruptas, da Lei das Aquisições Públicas e Alienação de Ativos Públicos de 2024 e da Lei dos Crimes Financeiros de 2017. Após a acusação formal e a pedido da defesa, a juíza Shukurani Kumbani concedeu a liberdade

quitação condicional mediante o pagamento de uma caução de 10 milhões de kwachas, cerca de 370 mil meticais em dinheiro, e duas garantias de 20 milhões de kwachas cada, cerca de 700 mil meticais. Foi ordenado igualmente que se apresentasse à polícia uma vez por mês e marcou-se o dia 12 de novembro para o início do julgamento. Que se apresentasse à polícia.

da cooperação financeira de Washington. A assistência constitui uma importante fonte de financiamento para programas sociais com potencial impacto sobre setores estratégicos da economia nacional. O Banco Mundial reviu em alta a previsão de crescimento econômico da África subsaariana para 4,3% em 2026, contra os 4,1% anteriormente projetados. De acordo com o relatório Africa Economic Update, a revisão reflete a resiliência das economias da região e os efeitos de reformas estruturais em países como Angola, Nigéria e Zâmbia. A instituição alerta, contudo, para desafios persistentes, entre os quais elevadas taxas de juros internacionais, o peso do serviço da dívida e a volatilidade dos preços da energia. Em relação às taxas de câmbio de referência fixadas hoje pelo Banco de Moçambique, o euro está a 71 meticais e 23 centavos para a compra e 72 meticais e 66 centavos para a venda. O dólar americano está fixado em 63 meticais e 27 centavos para a compra e 64 meticais e 54 centavos para a venda. Por último, o rand está a 3 meticais e 83 centavos para a compra e 3 meticais e 91 centavos para a venda. É tudo por hoje. Bom dia.

Senhores, dias, saudações, amigo ouvinte. O desconforto continua a abalar a jovem família africana por conta do silêncio invisível da gravidez. A panelinha de barro continua enterrada debaixo da maçaleira, com a base virada para cima, a fazer jus o apogeu da ciência africana, que pela certeza do conhecimento popular, as equações feitas pela avó Lina Muchaira eram certeiras e proporcionais à contracepção. Portanto, a neta não engravidaria sem que a avó ou alguém próximo removesse e mudasse de posição a panelinha de barro enterrada há anos debaixo da maçaleira. A remoção e a mudança de posição do chicari deve ser feita após uma orientação milimétrica do Nhamusoro, mas ao longo dos anos as raízes da maçaleira fixaram-se e tornaram a árvore mais frondosa. Por conta da geografia dos solos, houve deslocação de objetos enterrados e outros pela natureza acabaram se decompondo. A neta, o marido e alguns familiares das duas partes regressaram às origens, aonde jaz o pedaço do cordão umbilical, em busca de solução em um renomado doutor que, em resposta da caixa mágica consultada, só pronunciava monômios secos. Anquaquene, o que em português significa na maçaleira. Dúbios pela resposta, mas iluminados pela única estrela que apontava-lhes o caminho, recorreram garimpando o fundo da maçaleira, que germinara naturalmente na vasta extensão de terra que herdaram dos ancestrais. Homens, recorrendo a picaretas pontiagudas, foram exibindo a musculatura masculina, crivando o solo de forças que produzia faíscas, mas devido ao excesso de ansiedade, o primeiro dia foi em vão, porque a procurada panelinha de barro deslocara-se mais ao fundo. De regresso ao trabalho, de ombros cansados de perfurar o chão, o cuidado era maior, porque a recomendação circunscrevia-se em retirar a panelinha inteirinha a cumprir os ditames da ciência da mãe África. Anquaquene, ouvia-se a voz do curandeiro em estado de espírito, encorajando as buscas, porque, segundo seus binóculos tradicionais, chegava-se ao fim de um árduo trabalho. Finalmente, apareceu a panelinha de barro, enterrada na mesma posição,

0: prisão há mais de 20 anos. De imediato, segundo recomendações, a panelinha foi colocada sentada debaixo da mesma árvore e, ainda em estado de espírito, o velho curandeiro aconselhou ao casal para que recomeçasse as noites de fecundação, tomando antes mal coado produzido de raízes das espécies arbóreas africana, mutaja e mudungue. Contrariando todas as leis da natureza, um mês depois, a engenheira começou a ter desejos inéditos. Formigas fritas, cana-de-açúcar assada, abacate cozida e muito mais. Será que a avó Lina Muchaira agiu de boa maneira ao usar secretamente anticonceptivos tradicionais para prevenir a sua neta de gravidez precoce? Amigo ouvinte, a África urbana continuará presa ao modernismo por conta da globalização, embora as florestas e os seus guardiões permanecerão densos de soluções, mesmo relegados pelas civilizações contemporâneas. A África deve ser estudada. São coisas da nossa terra. Ortega Teixeira, a partir de Chimoio.
1: Cultural no Jornal da Manhã, e agora destaque, a cantora moçambicana Isabel Novella lança esta sexta-feira o seu novo trabalho discográfico intitulado KT. Este é o Cultural, apresentado por Sérgio Guissamolo. Bom dia.
2: Bom dia, Ernesto Chauque. O álbum reúne canções que apelam à escuta, preservação dos valores humanos, imigração, realização de sonhos perante as diversidades, a proteção do meio ambiente, a luta contra a violência.
3: Eu sou uma shop, então este álbum fala um pouco sobre isto, sobre o que nós carregamos dentro de nós e também sobre sabermos olhar para dentro de nós e olhar também para dentro do próximo, de quem nos está à frente.
4: Quando estamos a falar de dentro de nós, o que é que nos referimos exatamente?
3: Referimos a tudo. As memórias que nós carregamos, as nossas lembranças, tudo que nós vamos construindo e vivenciando durante o nosso crescimento, a nossa cultura. E para mim eu falo muito disto porque, estando a viver fora, o que me construiu é tudo que eu carreguei aqui de Moçambique desde a minha infância até hoje. Então, é sobre estas coisas que nós guardamos dentro de nós, as coisas que partilhamos e também aquelas que teimamos em guardar, mas que muitas das vezes acabam por nos adoecer. Então, é importante nós sabermos ser espaços seguros para os nossos se abrirem e também encontrarmos um espaço seguro onde a gente simplesmente possa falar tudo sem julgamentos.
2: Isabel Novella, autora do disco Nkate, que será lançado sexta-feira a partir das 20 horas na Sala Grande do Centro Cultural Franco-Moçambicano, na cidade de Maputo. Este é o extrato de uma conversa que o nosso colega Vitor Reis teve com a cantora, para acompanhar no programa Compasso de hoje, a partir das 17 horas e 10 minutos. Os espaços culturais da Rádio Moçambique estão de luto. Perdemos o locutor e jornalista Egídio Pascoal, falecido na manhã desta terça-feira na cidade da Beira, vítima de doença. Egídio era um comunicador multifacetado e os profissionais recordam a sua trajetória.
5: Egídio Pascoal inicia a sua carreira como DJ na emissora provincial de Tete e mais tarde foi admitido como locutor. Destacou-se como produtor de conteúdos culturais e como ele era apaixonado pelas artes, principalmente música, dança e teatro, rapidamente se notabilizou na cobertura de vários eventos culturais no país e em alguns países africanos. Perdemos um repórter, um locutor e um produtor que sempre vestiu a camisola da Rádio Moçambique, sempre, porque foi em todos os momentos da sua vida como profissional. Combateu um bom combate, mas infelizmente faltou saúde para ele continuar. Paz à sua alma.
6: Eu tive ocasião de conviver com Egídio Pascoal desde o Festival da Cultura de 2006, que se realizou na cidade de Pemba, província de Cabo Delgado. Nesta nossa interação como profissionais ligados à área da cultura, o Egídio Pascoal foi, para mim,

0: um grande instrutor, um grande homem preocupado na divulgação das potencialidades culturais moçambicanas.
1: Culturalmente, era um indivíduo bem recheado, tratava a locução por tu, não precisava de puxada de orelhas para poder fazer uma coisa bem feita, fazia sempre com gosto e com dedicação, porque ele fazia tudo e mais alguma coisa, não recusava nenhuma tarefa. É um indivíduo dos poucos que conheci que nunca virava costas ao trabalho.
2: Julieta Moçanhane, Fernando Damas e Aruni Valia, respectivamente, que lamentam o falecimento de Gírio Pascoal, que ingressou na empresa no início da década de 2000, no emissor provincial de Tete.
3: E assim fizemos o Cultural, no Jornal da Manhã, editado e apresentado a partir de Tete, por Gírio Pascoal. Bom dia.
2: Até sempre, Gírio.
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0: Café da manhã, e agora queremos hoje falar da Conferência Internacional de Investimentos de Tatum, expectativas e oportunidades para o desenvolvimento da província. Nosso convidado é o diretor do gabinete do governador da província de Tete, o senhor Alberto Amade. A moderação é da jornalista Isaura Afonso. Bom dia.
1: Muito bom dia ao estimado ouvinte. Seja bem-vindo ao nosso café da manhã, senhor diretor. A Tete realiza a partir de amanhã, quinta-feira, um dos acontecimentos de maior expressão na agenda da promoção de investimentos desta província. Falamos nós da Conferência Internacional de Investimentos. Senhor Diretor, o que representa para a Tete a realização desta Conferência Internacional de Investimentos?
2: Bom dia, Isauro Afonso. Bom dia, ouvintes da Rádio Moçambique, a estação mais antiga comunicadora a todo o povo moçambicano. Nós vamos falar, ou já começamos a falar desde o princípio do ano, da Conferência Internacional de Investimento TETE 2026. Portanto, a nossa perspectiva, como o governo da província, pretendemos com esta conferência, primeiro, divulgar as potencialidades da província, para depois desenharmos as recomendações estratégicas e alinharmos os vários elementos integrantes do processo de desenvolvimento para que o investimento possa surgir, mas possa surgir com questões concretas, possa surgir com áreas concretas para o investimento, de tal forma também que o nosso empresariado possa responder àquilo que é a dinâmica do desenvolvimento da província.
1: E o lema escolhido é TETE no horizonte de investimentos, oportunidade para uma nova era de desenvolvimento. Que visão é esta que está por detrás desta mensagem?
2: Portanto, este lema reflete o contexto atual de TETE. Falando de TETE, estamos a falar do setor de energia, estamos a falar da barragem de Caborabaça, com uma capacidade instalada de 2.065 megawatts, que prevê-se até 2035 com uma produção instalada em cerca de 4.000 megawatts. Estamos a falar, nessa abordagem do lema, das perspectivas de produção da rede elétrica de Mpandankua, que prevê-se de 1.500 megawatts. Estamos a falar do contexto atual das energias renováveis. Estamos a falar das centrais térmicas em construção da Vulcan, como também da Jindal, mas também estamos a falar das energias solares, com destaque para os vários projetos da FUNAI, e há pouco tempo também vai arrancar o projeto da central solar de Manche. Estamos a falar de TETE com uma visão longa e futurista da agricultura, que dispõe de cerca de 10 milhões de hectares, terras aráveis para a produção de milho, batata-reno, do tabaco, mas também estamos a falar da produção de gergelim, que nos últimos dias acaba sendo uma cultura de rendimento. Estamos a falar de TETE numa perspectiva pecuária de cabrito, que é o mais saboroso a nível do país. Estamos a falar de bovino, estamos a falar da produção de peixe, a tilápia, estamos a falar da capenta, que representa um forte potencial nutritivo, e estamos a falar de agroindústria. Na abordagem do tema também, nós pretendemos falar do turismo, da cultura, com destaque para o Parque Nacional de Mago, as várias albufeiras, ou desculpa, a albufeira de Cabo

0: base, mas também o Zambeze, que por si desencadeia um potencial turístico forte, não só na área do turismo, mas também na área da produção de energia. E estamos a falar também da nossa cultura, de várias culturas que Tete coloca em uma posição de diversidade, com destaque para Nhau, Gulu, Ankulu e as várias manifestações culturais que Tete se dispõe. Queremos falar de Tete neste lema, numa abordagem do Tete como corredor logístico, primeiro pela sua localização, que financia a logística forte para os países vizinhos, com destaque para o Malawi, que depende de nós, para a Zâmbia, que depende de nós, e para o Zimbábue, que depende de nós. Por isso que nesta Conferência Internacional de Investimento foram convidados o setor empresarial desses todos os países. Também queremos falar nessa abordagem em termos do corredor logístico, das linhas férreas, com destaque para a linha férrea Beira-Moatize, mas também a linha férrea Moatize-Anacala, que sobre si também continua a ser um potencial forte de carregamento de produtos não só para as comunidades, mas também para o comércio, com destaque para o carvão mineral. Queremos falar nessa perspectiva de tema também o impulso das pequenas e médias empresas, que nos últimos dias tiveram um impacto significativo, não só derivada da capacidade de produção da província, mas também os vários megaprojetos que sobretudo estão instalados. Refiro-me das indústrias mineradoras aqui de Tete, com destaque para a Vulcano Jindal e mais outra, mas também a HSB e os vários outros projetos que sobre si desencadeia essa larga cadeia de valor do setor empresarial, que em grande medida este setor empresarial tem sido influenciado ou alavancado pelas várias ações desencadeadas pela Agência do Desenvolvimento do Vale do Zambeze, que sobre ti tem uma grande responsabilidade sobre o corredor do Zambeze. Estamos a falar de Tete, o Tete que tem o carvão mineral, que por si é preto. Queremos falar do Tete de cobre, queremos falar do Tete de ouro, que neste momento domina o potencial forte dos distritos de Chifundo, Chiuta, Zumbo e Maravilha, e a nossa perspectiva como governo na abordagem desses recursos minerais para que a exploração desses recursos seja sustentável e não emerjam os conflitos locais. Estamos a falar do Tete para um ambiente mais sustentável em termos de desenvolvimento, mas estamos a falar do Tete que por si tem que ser pensado e tem que ser olhado como um polo energético competitivo forte e a sua capacidade de gerar rendas e divisas para o Estado, mas também na sua capacidade de ser um corredor logístico forte e integrado na região da SADC.
1: Pois, falou aqui de uma gama de oportunidades que Tete oferece. E como transformar esta riqueza que esteve aqui a enumerar em oportunidades de negócio concreto que promova o desenvolvimento e também cria postos de trabalho para as comunidades?
0: A nossa abordagem é falarmos dessas potencialidades de forma integrada. E uma das formas de falarmos de forma integrada é realizarmos uma conferência internacional de investimento. Nós achamos que com essa conferência internacional de investimento nós vamos estabelecer como governo um plano de recomendações estratégicas, portanto que será uma plataforma de diálogo entre o governo e o setor privado. E só assim, juntos o governo e o setor privado e com as reformas legislativas por iniciativa de Sua Excelência Presidente da República, tem acontecido no país, com destaque para o setor mineiro e como também para a lei do conteúdo local, isso de forma conjugada possa, assim, as oportunidades que eu acabei de citar há pouco tempo, possa gerar rendas para as famílias, possa gerar um emprego para a juventude e possa gerar o desenvolvimento. Não esquecer que Tete, só com o setor mineiro, continua a ser um destaque em termos de contribuição da parte fiscal ou da receita fiscal moçambicana.
1: Pois, e a localização de Tete permite estabelecer ligações com outras províncias e países da região. Até que ponto a logística e os corredores de transporte podem transformar esta província numa plataforma regional de comércio e de investimentos?
0: A nossa localização é geoestratégica. Só para o setor rodoviário, só para a parte do transporte, como eu queria fazer referência, Tete continua a ser a logística que o Malawi depende. Portanto, sem Tete, a Zâmbia...

0: é difícil sobreviver e sem teto no Zimbábue é difícil sobreviver. Portanto, a nossa alocação geoestratégica permite que o arquiteto possa contribuir não só para o país, mas também para a região, tendo em conta que o escoamento dos produtos locais para o fornecimento desses países depende de TET. Só para vermos, só fazermos uma referência, cada vez mais que a nossa capacidade de mobilização ou de logística a nível interno enfraquece, isso influencia para a economia local. Isso influencia politicamente a imagem do Malau, influencia politicamente a imagem económica e política também da Zâmbia. Significa que só TET por si faz parte de um elo do desenvolvimento desses países que acabei de referir.
1: Um investidor quer saber, antes de tudo, quais são as condições para fazer negócios e que facilidades e incentivos que TET vai oferecer a estes potenciais investidores.
0: TET está preparado e organizado para os investimentos. Primeiro, já foi desenhado a carteira de investimento. E esta carteira de investimento que coloca o TET à disponibilidade tanto em terras aráveis como também os vários recursos minerais que se encontram implantados naturalmente a nível de todos os distritos da província de TET.
1: Em quanto está avaliada esta carteira de investimentos?
0: A carteira de investimentos que nós temos é complexa, para além de várias potencialidades nelas emergentes, com destaque para recursos energéticos, recursos minerais para o setor agrário. Portanto, só para fazermos o destaque, para investirmos em TET, olhando para as suas potencialidades, primeiro temos que notar que o governo por si oferece as várias oportunidades. Primeiro, para o incentivo fiscal, e segundo, para o nível de organização que a província se dispõe, tendo em conta o bloco de organização e de investimento que é liderado pelo Ministério da Economia e de Finanças, que TET continua a liderar em termos da sua capacidade de gerar renda, em termos da sua capacidade também logística forte para que esses investimentos possam ser facilitados, quer através da recessão da nossa população e, segundo, também da recessão e capacidade de preparação do nosso setor empresarial de TET.
1: Esperamos, ao longo da conferência, a assinatura de alguns acordos?
0: Está preparado a assinatura de vários memorandos e acordos, tanto do setor privado, entre as empresas, e como também entre o governo com o setor privado. Este é um dos grandes resultados que nós esperamos como província. Portanto, nós achamos que estamos a criar essa plataforma do diálogo, mas essa plataforma do diálogo tem que produzir resultados concretos. E a produção desses resultados concretos, que passa de uma plataforma ou de uma capacidade de organização forte, de vários encontros B2B ou sessões de networking que vão decorrer, e também sessões paralelas com a sessão plenária da Conferência Internacional de Investimento, essa toda gama de discussão tem que produzir resultado. E esse resultado será os acordos, e esse resultado será a monitoria desses acordos para que a nossa comunidade usufrua e beneficie dos resultados da Conferência Internacional de Investimento.
1: E já em definitivo, quantos países têm a presença confirmada?
0: São vários países. Nós convidamos o corpo diplomático, para além dos países vizinhos. Mas até esse momento nós temos a presença de embaixadores confirmada. Mesmo ontem, Sua Excelência Governador de Província estava mesmo reunido com o corpo diplomático com destaque para a Itália, para o Japão, e Malau, com destaque para o Zimbábue e vários outros países. Portanto, nós pensamos que nós teremos a presença do corpo diplomático em média de 10, essa que é a nossa perspectiva, e para além também do setor empresarial do Zimbábue, que está a entrar neste momento através da fronteira de Cuxamama. Esperamos até o final do dia a entrada do setor empresarial do Malau e também aguardamos com expectativa a entrada do setor empresarial do Zimbábue. Para além também das várias outras unidades organizacionais não governamentais que estão em

0: plantados em Moçambique, que nós também convidamos, de tal forma que eles sejam porta-vozes dessa conferência para atrair o setor privado dos respectivos países. Portanto, nós convidamos todo o corpo diplomático acreditado na República de Moçambique e esperamos que esse corpo diplomático mobilize investidores e mobilize todo o setor privado para que conosco façam uma aliança forte, não só de TET, mas de Moçambique de forma geral.
1: Muito bem, momento agora para interação com o nosso ouvinte. Chamo já para a antena Vitor África. Bom dia.
2: Bom dia, Rizão Afonso. Os nossos números já estão disponíveis. 21 31 77 77 ou então 82 34 77. Temos também para envio de mensagens de texto e de voz o WhatsApp 82 64 95 170. Repito o número do WhatsApp, 82 64 95 170 e para chamadas 21 31 77 77 ou então 82 34 77. Temos também a página do Facebook, Jornal da Manhã, RM. Vamos começar com a mensagem de voz do ouvinte Ruben Jaime, recebida no nosso WhatsApp. Vamos ouvir.
3: Bom dia, Café da Manhã. Bom dia aos ouvintes da Rádio Moçambique. Aqui Ruben Jaime, a partir da Vila Autárquica de Massinga. Trago a seguinte questão. Sabemos que a província de Tete é muito rica em recursos humanos. Quais são os benefícios diretos da população que reside naquela província?
2: Muito obrigado, caro ouvinte. Temos mais uma mensagem no nosso WhatsApp. Vamos ouvir a mensagem do ouvinte Nelson Baera.
4: Bom dia, Rádio Moçambique, Café de Manhã, bom dia, convidado. É grande oportunidade que a província tem receber esta grande conferência internacional de investimento. Primeiro, meu nome é Nelson Baera, a partir da província de Tete. Que oportunidades concretas Tete apresenta atualmente para investidores nacionais e estrangeiros? Quais são os setores que o governo considera prioritários para atrair investimentos? Como garantir que os investidores se traduzam em emprego as oportunidades para os jovens de Tete? Que benefícios direito a população poderá esperar dos investimentos que foram anunciados nesta conferência? Como o governo pretende facilitar a participação dos empresários locais nos grandes projetos de investimento?
2: Muito obrigado, ouvinte Nelson Baera, pela participação. E em linha temos o ouvinte Lázaro Mazuzia, a partir de Xai-Xai. Quero ouvinte, bom dia.
5: Olá, viva, bom dia. Bom dia, convidado, rádio ouvinte, a todo o protocolo. O assunto mais primordial eu queria apresentar ao nosso convidado tem a ver com aquilo que é a exploração desenfreada dos minérios. O que acontece é que a província de Tete, no meu entender, devia ser a nossa África do Sul, onde os moçambicanos poderiam ter como alternativa de empregabilidade, isto é, porque é rica em termos de minérios, como o próprio carvão mineral, e dentre vários ouro, mas o que acontece é que existe essa exploração desenfreada que até envolve os próprios países vizinhos, que os cidadãos vêm, em detrimento dos nacionais, fazer essa mineração, essa exploração desses recursos. Então, eu queria perceber o que é que o governo estaria a fazer para mudar o cenário, para que Tete volte a ser aquela província que esteja apetrechada de infraestruturas, até porque tenha indústrias para poder garantir aquilo que é o bem-estar e a empregabilidade dos moçambicanos, em particular dos habitantes da província de Tete. O que acontece é que, neste momento, estamos a falar de uma província em que está sendo somente usado como corredor, o benefício em termos de comércio, até porque alguns acabam usando a própria moeda estrangeira como malaurense, como alternativa. Então, queria perceber, nosso convidado, o que é que estaria a desenhar para que isso seja o passado, naquilo que é a grande potencialidade da província de Tete. Muito obrigado, bom dia.
2: Muito bom dia, caro ouvinte. E temos mais um ouvinte em linha. Ouvinte Sérgio Conceição, a partir da cidade de Maputo. Bom dia.
6: Muito bom dia,

0: Vitor África, bom dia aos ouvintes e ao convidado. A minha questão, se não duas, tem a ver com a questão da responsabilidade social. Será que durante a conferência existirá este tema de discussão relativamente à responsabilidade social, tendo em conta que muitos dos países que eventualmente irão participar têm esta missão nas suas empresas de responsabilidade social, sobretudo na área de acessibilidade para pessoas com deficiência? E como convencer as empresas ou o empresariado moçambicano em trazer esses equipamentos adaptados para o nosso país, que creio eu que ainda é uma miragem? Bom dia.
1: Muito bom dia, ouvinte Sérgio Conceição. Na nossa página do Facebook também temos algumas mensagens. Vamos começar com a do ouvinte Rosário Intepa, que escreve-nos a partir de Xemba. Bom dia, profissionais da Rádio Moçambique. Gostaria de saber, junto do nosso convidado, quais são os impactos diretos desta conferência internacional para jovens que estão sem oportunidades de emprego, residentes de Tete e das províncias. Questiona o ouvinte Rosário Intepa. Temos também o ouvinte Eliazar Zita, que escreve-nos a partir de Macaretani. Bom dia, amigos ouvintes e todo o auditório da Rádio Moçambique. Quais são as potencialidades que a província pode capitalizar para maior investimento no desenvolvimento da província rumo à independência económica, uma vez que é a responsabilidade de todos trabalhar, investir para o alcance do mesmo? E o ouvinte Laviano Gervásio, de Gondola, em Manica, escreve: bom dia, café da manhã, bom dia, convidado. Gostaria de saber do convidado quais são os ganhos previstos para a província e para o país desta Conferência Internacional de Investimentos. Questiona o ouvinte Laviano Gervásio. Na nossa caixa de mensagens do WhatsApp temos mais uma mensagem. Vamos ouvir o ouvinte Lencastre Pacua.
2: Cordiais saudações aos profissionais da Rádio Moçambique e aos ouvintes do Rovuma ao Maputo e do Zumbo ao Índico, incluindo aqueles que chutam a rádio a partir da diáspora. Lencastre Pacua, a partir da cidade de Maputo. Gostaria, antes de mais nada, expressar os meus sentimentos pelo falecimento do jornalista Egídio Pascoal. Que Deus conforte a família e a todos os profissionais. Bom, indo para a questão, a província de Tete é uma das maiores referências incontornáveis na disponibilidade de recursos no nosso país, desde a área da energia, mineração, agricultura e turismo. Uma das vantagens são as fronteiras que a província possui com alguns países do Interland. Daí que gostaria de saber, junto do convidado, qual é a melhor estratégia emanada pelo governo provincial na atração de investidores internacionais? 2. Sugiro que revejam a política de responsabilidade social por parte de algumas empresas, porque há choros e ranger de dentes por parte de alguns dos nossos compatriotas no distrito de Moatize. Continuação de um bom café da manhã. Hasta la vista.
1: Muito obrigado, ouvinte Lencastre Pacoa. Temos mais uma mensagem no WhatsApp do ouvinte Januário Mário. Vamos ouvir.
3: Bom dia, Moçambique. Bom dia a todos os ouvintes da Rádio Moçambique, a todos aqueles que nos acompanham nessa altura. Eu sou o Januário Mário Januário, falo a partir da província de Sofala. Queria saudar a vasta equipe da Rádio Moçambique e ao convidado, mesmo indo ao assunto, queria saber sobre questões dos recursos a nível da província de Tete, visto que a província de Tete é o berço dos minerais a nível do nosso país. Eu queria saber como está sendo feita a gestão dos recursos em termos de recursos e a população está a se beneficiar de que forma.
1: Muito obrigado, ouvinte Januário Mário, pela participação. Bem, vamos fechar este espaço de interação com esta chamada em linha do ouvinte Félix Parruque, a partir de Xai-Xai. Caro ouvinte, bom dia, já está a participar e pedimos para que seja breve.
4: Muito obrigado, Vitor África, bom dia. Bom dia, Ernesto Aouk, bom dia, nossa colega a partir de Tete.

0: nosso convidado. Na verdade, a conferência internacional é bem-vinda, no sentido de vai colocar naturalmente as prioridades. Mas para já, queria gostar de perceber do nosso convidado qual a avaliação que se faz das outras conferências, provavelmente, que aconteceram, as quais foram colocadas por decisões de teta. Outra questão, para terminar, queria apelar que venham ou que vão os investimentos a nível da polícia de teto, mas é preciso ter em conta a questão das comunidades, porque em algum momento tem havido conflitos e são assentadas as comunidades em locais sem serviços básicos. Então é importante que se acautele essa questão. Um abraço, Félix Parruque, que enche aí das mãos de um pouco.
1: Muito obrigado, ouvinte Félix Parruque. Bem, Isauro Afonso, terminamos já este espaço de interação com os ouvintes.
2: Muito obrigado. Volto aqui para o diretor do gabinete do governador de Tete, Sr. Alberto Salif. Algumas questões aqui que os ouvintes colocaram e algumas, não entanto, são questões. Para começar, benefícios para a população.
3: Mais uma vez, bom dia, Isauro Afonso. Primeiro, queremos agradecer os ouvintes da Rádio Moçambique pela esta oportunidade de colocarem questões e sugerir ao governo a nova visão de olhar o mundo económico, o setor privado e, de forma geral, ao desenvolvimento da nossa província de Tete. Ora, várias questões aqui foram colocadas, Isauro, mas todas elas, ficamos felizes como governo, porque todas elas emergem para o objetivo comum, que é o bem das comunidades. Oxe. Mas só queria destacar um dos elementos importantes, chave, talvez, que possam responder todas as questões. Nós teremos 7 painéis temáticos nesta Conferência Internacional de Investimento. E desses 7 painéis temáticos, o 6º, que vai falar do capital humano e a responsabilidade social das grandes empresas. Portanto, a nossa visão como província, primeiro temos que analisarmos a responsabilidade social dos projetos já em curso. Portanto, temos o projeto da Vulca, temos da Jindal, temos também da HCB e demais outros projetos. É através do que estamos a viver neste contexto atual que o governo tem que mapear os próximos investimentos em função da realidade atual e projetar para o futuro das comunidades. Não queremos enumerar o passado, mas a nossa visão é que temos que buscarmos do passado as lições boas e as lições más, de tal forma que a projeção, de forma integrada, do desenvolvimento da província de Tete possa acoplar todos os elementos. Por isso que Sua Excelência Domingos Lessa Viola, governador da província de Tete, ao conceber este projeto, a grande lição, a grande abordagem que nos deu, nós como executivo, primeiro, é olharmos o contexto atual, e o contexto atual, tirarmos proveito desse contexto atual e projetarmos o futuro. Há benefícios que nós tivemos dos megaprojetos, mas também temos lições não boas. Como já disse vários ouvintes, conflito com as comunidades locais, e nós como governo, a nossa visão é liderarmos esse projeto e melhorarmos esse aspecto.
2: E evitar essas situações.
3: E esses aspectos estão sendo melhorados. E só para fazermos destaque, por exemplo, a responsabilidade social da HCB. Não temos muitos problemas relativamente à HCB. A HCB é uma empresa consolidada na componente de responsabilidade social, para além da ajuda das comunidades locais a nível do setor da saúde, da educação. Anualmente oferecem carteiras a todas as escolas do distrito de Cabo Rabat e não só, também dos outros distritos da província de Tete. Está em curso, por exemplo, a construção de um grande hospital em Chitima, na sede do distrito de Cabo Rabat, para além também apoios que tem feito na capacidade de empregabilidade da própria juventude. Uma política muito bem inserida. Havia as empresas, por exemplo, que tratavam jardinagem e outros serviços sociais, mas agora uma mudança drástica é por causa desse diálogo. A HCB contrata os jovens locais para esses serviços básicos e essenciais, de tal forma que os próprios jovens também consigam alimentar as suas comunidades. Mas há outras experiências não muito boas, por exemplo, em Matize, que nós temos assistido nos últimos dias às várias manifestações, mas nós, como governo, é buscarmos essa sensibilidade que faz com que as comunidades locais se revoltem a um grande projeto como a Vulcan. Mas a Vulcan, há vários elementos que tem feito, por exemplo, a construção das escolas, a construção de hospitais e mesmo amanhã nós vamos inaugurar o centro de assentamento de amizade, um centro feito numa abordagem atual com todas as condições

0: lições. Portanto, estamos a melhorar esse aspecto por causa das algumas lições que nós tivemos no passado. Então, nós estamos a buscarmos o passado não muito bom, tal forma que possamos melhorar com os investimentos atuais. Portanto, estamos a olhar a componente das comunidades locais, por isso que sempre pensamos na exploração sustentável dos recursos minerais, que o ouro que está sendo explorado, por exemplo, em Chifundo, possa beneficiar a própria comunidade. Por isso que Sua Excelência Presidente ordenou a revisão muito urgente da legislação mineira. Isso tem que se pensar na componente das comunidades locais como o beneficiário número um. Então, para além também das várias legislações, nós estamos, como província, nós temos benefício anual, por exemplo, do imposto sobre a exploração dos recursos minerais. Portanto, é verdade que não cobre aquilo que são as necessidades da província, mas como governo vamos melhorar esse aspecto. Agora, sobre a exploração desenfreada de recursos minerais, não só preocupa as comunidades, mas também preocupa a nós como governo. Por isso estamos a intensificar, nos últimos dias, a nossa capacidade de fiscalização através das nossas forças de defesa e segurança. Portanto, o assunto de Minas, o assunto que mexe com o Estado, o assunto de soberania, e o assunto que, pela sua localização, por exemplo, do distrito de Chifundo e Zumbo, são distritos fronteiriços. Podemos, se nós não intensificarmos a capacidade de fiscalização desses recursos naturais, também criar os conflitos futuros. Portanto, estamos a projetar esses elementos de forma integrados, de tal forma que as nossas forças de defesa e segurança consigam controlar as nossas fronteiras, mas também consigam proteger o recurso mineral, para que este recurso mineral possa trazer imposto, possa aumentar a capacidade de produção de receitas a nível da província e do país de forma geral, e esse imposto amanhã possa construir escola, possa construir hospital, possa construir um campo polivalente, possa resolver o assunto das estradas e possa resolver as necessidades básicas da comunidade.
1: Mas e também, já mesmo no fim deste café, a abertura desta conferência vai ser feita pela Sua Excelência Presidente da República. E que significado isto tem para ter a presença do chefe de Estado nesta conferência?
0: E a presença do chefe de Estado à nossa província e nesta conferência significa a liderança do chefe do Estado na independência económica de Moçambique. Portanto, essa independência económica passa necessariamente de fortalecer o setor privado em termos de ferramentas básicas, em termos da sua promoção para estar mais próximo do investidor. Portanto, essa liderança do chefe do Estado faz com que a nossa capacidade como país esteja mais próximo dos outros países. Portanto, esteja num mundo integrado no âmbito do desenvolvimento sustentável. Por isso que a aula inaugural do chefe do Estado, a partir do Horizonte Lodge, amanhã, na cidade de Tete, vai marcar uma viragem em termos de abordagem dos recursos minerais e a visão futura do chefe do Estado e de nós todos como moçambicanos sobre a exploração dos recursos minerais e o nosso cidadão, a nossa juventude, tenha a capacidade de emprego.
1: Muito obrigada. Termina o café da manhã, que debruçou-se sobre a Conferência Internacional de Investimentos de Tete, que arranca amanhã. O nosso convidado foi o diretor do gabinete do governador de Tete, Alberto Amade. A moderação de Isaura Afonso, sonorização de Marcos Zondani e assistência de Virgílio Jackson. Muito bom dia.
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5: 8 horas e 1 minuto.

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1: O presidente da República, Daniel Chapo, vai inteirar-se hoje dos projetos petrolíferos e o porto autônomo da província de Pointe Noire, no prosseguimento da visita de trabalho que efetua a República do Congo. Reporta ao envio da Rádio Moçambique, Alberto Paulo.

0: chamada pelo Oceano Atlântico Point Noir, constitui uma importante atração de investimentos, o que torna a cidade no maior centro de negócios na República do Congo. Aliás, a ministra dos Negócios Estrangeiros e Cooperação, Maria Manuela Lucas, indicou que Moçambique pretende buscar a experiência de crescimento que a zona registra, um crescimento alavancado pelos projetos de petróleo e gás.
1: Acho que há muita coisa que nós vamos ver, e sobretudo essa questão da interação que o presidente vai ter com os homens de negócios daqui do Congo, mas em Porto Noir. Acho que vamos aprender muita coisa lá no terreno.
0: Esta terça-feira, o presidente da República manteve um encontro tete-a-tete com o homólogo congolês Denis Sassou Nguesso no âmbito do reforço das relações entre os dois países. Rádio Moçambique, Alberto Paulo, Brazzaville, no Congo.
2: Os empresários moçambicanos que operam na África do Sul garantem continuar com as suas atividades, apesar de ressentirem-se do impacto dos aumentos constantes do preço de combustíveis no território sul-africano. No extrato que se segue, falam Acácio Biasi e Nino Vieira, do setor de transportes, e Graciano Nhampuli, que opera no ramo da indústria metalúrgica.
3: Os custos estão elevados, mas por conta daquilo que é o nosso compromisso social, e a Etrago não vê somente o transporte como um negócio, mas também como um parceiro do povo moçambicano, que é para ajudar as pessoas a locomoverem-se e desenvolvimento do próprio país.
4: Os importadores são os mais afetados. Depois deles somos nós. Porque se o preço do combustível sobe, nós também temos que subir o preço do frete. E subindo o preço do frete, os importadores diminuem o poder de importações.
5: Teremos que flutuar com a inflação. Teremos que ajustar os preços dos nossos materiais e a África Sul é um país minimamente organizado que, quando as coisas são assim, mexe tudo.
2: O preço da gasolina na África do Sul aumentou hoje até R$ 3,33 por litro, passando a custar R$ 30,25, o equivalente a mais de 120 meticais. O gasóleo sofreu um agravamento de R$ 3,24 o litro, a subir para os R$ 35, ou seja, a mais de 140 meticais. Este é o maior aumento do preço de combustíveis este ano no território sul-africano. Na província do Niassa, inicia no próximo sábado o processo de colocação de medicamentos nas unidades sanitárias das regiões recônditas face à aproximação da época chuvosa. Jornalista Isinati Assani.
6: O anúncio foi feito esta terça-feira pelo diretor dos Serviços Provinciais de Saúde no Niassa, Narciso Rondinho, durante a recessão de enormes quantidades de diversos medicamentos e material médico-cirúrgico.
7: Esta quantidade de insumos que chega à província serão destinados a todas as unidades sanitárias, com vista a poder reduzir o déficit e, por outro lado, poder melhorar o grau de satisfação daquilo que são, por um lado, as requisições, mas também melhorar o grau de satisfação ao nível das nossas farmácias.
6: Na ocasião, o secretário de Estado do Niassa, Silva Livone, que fez a entrega dos medicamentos no depósito provincial do Niassa, exortou para uma gestão criteriosa, tendo em conta a época chuvosa e ao período de festas que se aproxima. Isinati Assani, Lixinga.
2: A empresa Águas e Saneamento de Maputo está a realizar trabalhos de manutenção das infraestruturas responsáveis pelo tratamento e bombeamento de água. Os trabalhos que decorrem de forma faseada abrangem a estação de tratamento de água de Umbeluzi e vários centros de distribuição, entre eles Boane, Belo Horizonte, Matola, Matola Rio, Tsalala, Machava, Chamaculo, Machaquene e Laulani, segundo o porta-voz da empresa Águas e Saneamento de Maputo, Clésio Xiziane.
8: Podem ocorrer algumas alterações temporárias no abastecimento decorrente da realização dos nossos trabalhos. Não teremos situações de faltas de água, porque os mesmos estão feitos de forma programada e nós temos em cada centro de distribuição diversos reservatórios e que esses serão lavados de forma faseada.
2: Os trabalhos deverão se prolongar até o fim do corrente mês. No plano internacional, a Guiné-Bissau poderá não realizar as eleições previstas para 6 de dezembro devido à falta de condições para o processo eleitoral. O presidente

A Assembleia Nacional Popular, Domingos Simões Pereira, diz que o prazo para a apresentação de candidaturas terminou sem que tivesse conhecimento de qualquer candidatura submetida, considerando a data das eleições impraticável. O líder do PSGC aponta ainda a suspensão da atividade política e proibição de manifestações, reuniões e outras atividades partidárias como obstáculos à realização de eleições livres. Simões Pereira defende, por isso, a intervenção de parceiros internacionais, incluindo Portugal, União Africana, União Europeia, CDAO e CPLP, para ajudar a encontrar consensos e restabelecer a ordem constitucional no país. Apresentamos as notícias no próximo bloco, às 9 horas.

0: É o ponto final desta edição do Jornal da Manhã. Dissemos que o Presidente da República, Daniel Chapo, visita hoje a província congolesa de Pointe Noire, onde vai conhecer projetos de petróleo e gás e o Porto Autónomo, além de manter o encontro com o empresariado local numa iniciativa que visa atrair investimentos e colher experiências para o desenvolvimento de Moçambique. No Café da Manhã falamos da Conferência Internacional de Investimentos de Teatro, Expectativas e Oportunidades para o Desenvolvimento da Província. Alberto Amade, diretor do Gabinete do Governador da Província de Teatro, foi nosso convidado. A moderação foi da jornalista Isaura Afonso. E o ponto final desta edição do Jornal da Manhã, em nome de uma vasta equipa que tornou possível esta transmissão, despedem-se Francisco Jatt e Elvis Magaia na sonorização, Lília Langa na produção, Vitor África nas notícias, edição e apresentação, Ernesto Chouk. Bom dia, obrigado pela preferência e até amanhã.
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1: Jerereco não, né, Jacinto?
2: Muito bom dia, Albertina Santamela. Bom dia, ouvinte da Rádio Moçambique. O presidente da República, Daniel Chapo, vai se inteirar hoje dos projetos petrolíferos e o porto autónomo da província de Pointe Noire, no prosseguimento da visita de trabalho que efetua a República do Congo. Reporta o enviado especial da Rádio Moçambique à República do Congo, Alberto Paulo.
3: Banhada pelo Oceano Atlântico, Pointe Noire constitui uma importante atração de investimentos, o que torna a cidade no maior centro de negócios na República do Congo. Aliás, a ministra dos Negócios Estrangeiros e Cooperação, Maria Manuela Lucas, indicou que Moçambique pretende buscar a experiência de crescimento que a zona registra, um crescimento alavancado pelos projetos de petróleo e gás.
4: Acho que há muita coisa que nós vamos ver, e sobretudo essa questão da interação que o presidente vai ter com os homens de negócios daqui do Congo, mas em Porto Noir. Acho que vamos aprender muita coisa lá no terreno.
3: Esta terça-feira, o presidente da República manteve um encontro tete-a-tete com o homólogo congolês Denis Sassou Nguesso no âmbito do reforço das relações entre os dois países. Rádio Moçambique, Alberto Paulo, Brazzaville, no Congo.
2: Empresários moçambicanos que operam na África do Sul garantem que vão continuar com as suas atividades, apesar de ressentir-se do impacto dos aumentos constantes do preço de combustíveis no território sul-africano. No extrato que se segue, falam Acácio Bias e Nino Vieira, do setor de transportes, e Graciano Nhampule, que opera no ramo da indústria metalúrgica.
5: Os custos estão elevados, mas por conta daquilo que é o nosso compromisso social, e a Etrago não vê somente o transporte como um negócio, mas também como um parceiro do povo moçambicano, que é para ajudar as pessoas a locomoverem-se e desenvolvimento do próprio país.
6: Os importadores são os mais afetados. Depois deles somos nós. Porque se o preço do combustível sobe, nós também temos que subir o preço do frete. E subindo o preço do frete,

0: Os importadores diminuem o poder de importações.
1: Teremos que flutuar com a inflação, teremos que ajustar os preços dos nossos materiais e vai ficar só um país minimamente organizado que, quando as coisas são assim, mexe tudo.
2: O preço da gasolina na África do Sul aumentou hoje até 3 randes e 33 cêntimos por litro, passando a custar a 30 randes e 25 cêntimos, o equivalente a mais de 120 meticais. O gasóleo sofreu um agravamento de 3 randes e 24 cêntimos, com o litro a subir para os 35 randes, ou seja, mais de 140 meticais. Este é o maior aumento do preço de combustíveis este ano em território sul-africano. Na província do Niassa, inicia no próximo sábado o processo de colocação de medicamentos nas unidades sanitárias das regiões recônditas face à aproximação da época chuvosa. Os detalhes por Esnata Sana.
3: O anúncio foi feito esta terça-feira pelo diretor dos Serviços Provinciais de Saúde no Niassa, Narciso Rondinho, durante a recessão de enormes quantidades de diversos medicamentos e material médico-cirúrgico.
4: Esta quantidade de insumos que chega à província serão destinados a todas as unidades sanitárias, com vista a poder reduzir o déficit e, por outro lado, poder melhorar o grau de satisfação daquilo que são, por um lado, as requisições, mas também melhorar o grau de satisfação ao nível das nossas farmácias.
3: Na ocasião, o secretário de Estado do Niassa Silva Livone, que fez a entrega dos medicamentos no depósito provincial do Niassa, exortou para uma gestão criteriosa, tendo em conta a época chuvosa e ao período de festas que se aproxima. Esnata Sani Lixinga.
2: Inaugurados esta terça-feira no município de Xaxaém, Gaza, perto de 2 km de estrada em pavé, nos postos administrativos de Patrice Lumumba e Praia. Jornalista Francisco Nelson.
5: Trata-se das estradas Hospital Provincial de Xai-Xai, Terceiro Bairro, Patrício Lumumba, numa extensão de 1,4 km e da rotunda da praia até a um complexo turístico com cerca de 500 metros. A construção e pavimentação destas estradas foi financiada pelo Estado com apoio do Banco Mundial no investimento de 66 milhões de meticais. O edil de Xai-Xai, Osman Adamo, disse na inauguração dessas estradas que as vias vão dinamizar a economia da autarquia, por se tratarem de estratégicas para a movimentação de pessoas e bens, e principalmente a da praia, que vai impulsionar cada vez mais o movimento turístico. Francisco Nelson, cidade de Xai-Xai.
2: Na atualidade internacional, a Guiné-Bissau poderá não realizar as eleições previstas para 6 de dezembro próximo, devido à falta de condições para o processo eleitoral. O presidente da Assembleia Nacional Popular, Domingos Simões Pereira, diz que o prazo para a apresentação de candidaturas terminou sem que tivesse conhecimento de qualquer candidatura submetida, considerando a data das eleições impraticável. O líder do PAIGC aponta ainda a suspensão da atividade política e a proibição de manifestações, reuniões e outras atividades partidárias como obstáculos à realização de eleições livres. Simões Pereira defende, por isso, a intervenção de parceiros internacionais, incluindo Portugal, União Africana, União Europeia, CDAO e CPLP, para ajudar a encontrar consensos e restabelecer a ordem constitucional no país. Para fecharmos, vamos às temperaturas máximas previstas para hoje. Tete, 34 graus centígrados. Beira, Chimoio e Nampula, 32 graus. Pemba, 31. Vilanculo, Quelimane e Lixinga, 30. Maputo, 28. Xaxé e Inhambane, 27 graus centígrados de temperatura máxima. Apresentamos as notícias das 9 escutas próximas, quando for 10 horas.
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0: que a vovó está a cozinhar hoje?
1: Mais sabor, mais vida e tanto amor.
2: Olá, vovó! Como está?
3: Oh, Teresa, eu estou bem. Tu me pareces muito feliz hoje.
2: E estou mesmo, vovó. E graças a si.
3: Ah!
2: As refeições lá em casa estão mais felizes com as suas receitas.
3: Ah, que bom ouvir isso. Então a tua família está a gostar.
2: A minha família está a adorar. Antes, só comíamos frango e peixe em festas ou dias especiais. Mas aprendi com a vovó que é possível ter refeições deliciosas com esses alimentos regularmente.
3: Oh, prestaste bem atenção às minhas aulas, querida.
2: Sim.

0: Sim, vovó. Com o pouco que conseguimos, compramos pedaços de frango ou peixe seco pelo menos uma vez por semana.
1: Esse pouco é muito, Teresa. Isso vai ajudar a tua família a ficar forte e
0: É
1: saudável.
0: verdade. Hoje vou preparar aquele refogado de peixe seco que me ensinou.
1: Ah, ainda te lembras da receita?
0: Sim, vovó. É só cortar a cebola, alho e o tomate e refogar com um pouco de óleo fortificado, mexendo bem até ficar um molho. Depois passar o peixe por água para tirar a sujidade e misturar na panela, mexendo com cuidado para não desfazer. Depois cozer a mandioca com algumas verduras para acompanhar. 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
4: Atual DG Arvalo Muyambu referiu que as 5 localidades continuam por eletrificar enquanto o Fundo de Energia FUNAI prossegue com a instalação de sistemas de painéis solares em algumas zonas. Albano Muyambu disse que o acesso à energia poderá contribuir para melhorar as condições de vida da população e impulsionar as atividades econômicas e sociais. Testemunho

0: Daniel Oliveira.
1: A urna contendo os restos mortais do locutor jornalista da Rádio Moçambique, Egídio Pascoal, chega hoje à tarde, dizia, chega hoje à cidade de Tete. O jornalista faleceu ontem no Hospital Central da Beira, em Sofala, vítima de doença. Ana Venila.
2: Egídio Pascoal dedicou parte significativa da sua vida profissional à comunicação social, tendo-se destacado pela sua voz, experiência e versatilidade no exercício da atividade jornalística. A chegada da urna à cidade de Tete marca o início das cerimónias fúnebres do locutor e jornalista, cuja partida deixa a consternação entre colegas, familiares e ouvintes da Rádio Moçambique. Segundo uma fonte familiar, as exéquias de Egídio Pascoal estão marcadas para esta sexta-feira, em local e hora ainda por anunciar. Da cidade de Tete, Ana Venila.
1: Na atualidade internacional, equipes de busca e resgate continuam a trabalhar para recuperar os corpos das vítimas da queda de um avião militar no estado nigeriano de Ondo. O acidente aéreo ocorreu na segunda-feira, tendo provocado a morte de todas as 25 pessoas a bordo, incluindo civis. As operações de resgate estão complicadas pelo fato do avião ter caído numa área pantanosa de difícil acesso. O presidente nigeriano, Bola Tinubu, declarou 3 dias de luto nacional após o que é considerado um dos piores desastres aéreos do país nos últimos anos. Foram as notícias a esta hora, as próximas às 11 horas.

0: A paz é um compromisso que cada geração deve renovar. A paz deve ser regada todos os dias. Na família, no bairro, com os vizinhos, no trabalho, com os colegas, amigos, familiares, porque a paz de 1972 silenciou as armas. A paz de hoje exige que saibamos escutar uns aos outros. Por isso, estamos a levar a cabo o diálogo nacional inclusivo. E a paz de amanhã dependerá da nossa capacidade de construir um país onde cada cidadão encontre dignidade, oportunidades e esperança.
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2: Muito bom dia, Albertina Zandamela. Bom dia, amigo ouvinte. Moçambique quer colher a experiência da República Democrática do Congo na implementação de projetos petrolíferos. No prosseguimento da visita de trabalho ao Congo, o Presidente da República, Daniel Chapo, visita hoje projetos de petróleo e gás na província de Pointe-Noire. A Ministra dos Negócios Estrangeiros e Cooperação, Maria Manuela Lucas, explicou que a província de Pointe-Noire é conhecida como dinamizadora da economia congolesa.
3: É a zona econômica, não é? É por isso que muito dos voos, quando nós viemos, ele chega, deixa passageiros, mas o destino final é Porto Noire, não é? Então, acho que há muita coisa que nós vamos ver, e sobretudo essa questão da interação que o Presidente vai ter com os homens de negócios daqui do Congo, mas em Porto Noire. Acho que vamos aprender muita coisa lá no terreno. O Congo está a crescer, aqui onde estamos também é uma das experiências, que também vemos do outro lado, o Kinshasa, mas também a área do óleo e gás, não é? Como estamos a dizer, que o Sr. Senhor Presidente vai ver em loco.
2: Ministra dos Negócios Estrangeiros e Cooperação, Maria Manuela Lucas, e o segundo dia da visita de trabalho do chefe de Estado moçambicano à República do Congo. O presidente da Federação Moçambicana das Associações dos Transportadores Rodoviários assegura que decorrem a bom ritmo as conversações com o governo para a suspensão do mecanismo de compensações e aprovação do aumento da tarifa de transporte público de passageiros. Sumali Gilberto.
4: Para Paulo Mutici, a alteração da tarifa é a única alternativa viável para garantir a sustentabilidade, a inclusão e a melhoria das condições operacionais dos transportadores. O dirigente considera que o atual sistema de subsídios tem se mostrado incapaz de fortalecer as empresas da indústria de transporte de passageiros, carga e logística num contexto marcado pela instabilidade no fornecimento de combustíveis. O presidente da FIMATRO falava esta terça-feira a jornalistas em Pemba, no âmbito da visita de trabalho à província de Cabo Delgado. Sumari Gilberto, em Pemba.
2: Cinco localidades do distrito de Macossa, em Manica, vão beneficiar de energia elétrica da rede nacional nos próximos dias. É uma ação inserida nos esforços do governo para expandir a rede elétrica no distrito. Daniel Oliveira.
5: Atualmente, a energia elétrica da rede nacional abrange as localidades de Dunda, Rio dos Elefantes e Macossa Sede. O administrador de Macossa, Albano Muyambo, referiu que as cinco localidades continuam por eletrificar, enquanto o Fundo de Energia FUNAI prossegue com a instalação de sistemas de painéis solares em algumas zonas. Albano Muyambo disse que o acesso à energia poderá contribuir para melhorar as condições de vida da população e impulsionar as atividades econômicas e sociais. Testemunho Daniel Oliveira.
2: O Instituto Nacional de Meteorologia, em Nampula, alerta para a possibilidade de ocorrência de chuva acima do normal nos distritos localizados a sul da província nos princípios do próximo ano. Otávio Fonseca.
6: O alerta foi deixado pela meteorologista do Instituto Nacional de Meteorologia em Nampula, Maria Sunila, e o fenómeno vai ter forte influência nos distritos de Malema, Ribaue, Morrupula, Lardi e grande parte de extensão do distrito de Moma. Maria Sunila acrescentou que, face à situação, há necessidade das comunidades fortificarem a cobertura das suas residências para evitar que não sejam destruídas pelas intempéries. Otávio Fonseca, Nampula.

0: A urna contendo os restos mortais do locutor, jornalista da Rádio Moçambique, Egídio Pascoal, chega hoje à cidade de Tete. O jornalista faleceu ontem no Hospital Central da Beira, em Sofala, vítima de doença. Ana Venila.
1: Egídio Pascoal dedicou parte significativa da sua vida profissional à comunicação social, tendo-se destacado pela sua voz, experiência e versatilidade no exercício da atividade jornalística. A chegada da urna à cidade de Tete marca o início das cerimónias fúnebres do locutor e jornalista, cuja partida deixa a consternação entre colegas, familiares e ouvintes da Rádio Moçambique. Segundo uma fonte familiar, as exéquias de Egídio Pascoal estão marcadas para esta sexta-feira, em local e hora ainda por anunciar. Da cidade de Tete, Ana Venila.
0: Na atualidade internacional, equipes de busca e resgate continuam a trabalhar para recuperar os corpos das vítimas da queda de um avião militar no estado nigeriano de Ondo. O acidente aéreo ocorreu na segunda-feira, tendo provocado a morte de todas as 25 pessoas a bordo, incluindo civis. As operações de resgate estão complicadas pelo fato de o avião ter caído numa área pantanosa de difícil acesso. O presidente nigeriano Bola Tinubu declarou 3 dias de luto nacional após o que é considerado um dos piores desastres aéreos do país nos últimos anos. Foram as notícias a esta hora, as próximas inseridas no Jornal da Tarde a partir das 12 horas e 30 minutos.

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1: Os desafios maiores para o nosso distrito é de expandir nas sedes com maior destaque para a sede do distrito porque temos ainda bairros que há necessidade de expandir energia para mais residentes. Há esse projeto de eletrificar a sede do posto administrativo de Nyamagoa. Lá foi inaugurado recentemente um sistema de abastecimento de água que precisa de energia. De momento está a usar painéis solares. Então, quando são painéis solares, às vezes, o dia que não tem sol, as pessoas ficam sem água. Mas também temos alguns povoados já se beneficia da rede. O povoado de Mapangapanga já está eletrificado, já está a beneficiar a população daquele povoado. Mas também temos o povoado de Katikinzaya, dos povoados que já está a se beneficiar da rede nacional.
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2: É doloroso ouvir a morte de jovem jornalista que ainda tinha muito a contribuir para formar, informar e entreter aos moçambicanos através do seu multifacetado trabalho na componente cultural, na componente desportiva, econômica e social. Ouvíamos o Egídio Pascoal em tudo que era assunto na Rádio Moçambique, jornalista sempre presente na antena. Reconhecemos que a Rádio Moçambique perdeu quadro, profissional de comunicação, pela sua veia dedicada ao trabalho. Por isso, obrigado é insignificante pela tamanha entrega.

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11 horas e 57 minutos, amigo ouvinte, muito bom dia, bem-vindo ao primeiro período de emissão em língua portuguesa referente à quarta-feira, 7 de outubro de 2026. Nós somos a Rádio Moçambique, emissor provincial de Manica, e transmitimos para o mundo inteiro através do www.rm.co.mz.

Bem-vindo então a esta emissão informativa, mas também musical. Quando forem precisamente 12 horas, teremos os tópicos do Jornal da Tarde, um jornal que vai ao ar quando forem 12 horas e 30 minutos, e logo a seguir aos tópicos, o Noticiário Provincial. Às 12 horas e 10 minutos teremos o espaço Uma Data na História, seguida da nossa janela comercial. Às 12 horas e 30 minutos, como dissemos há pouco, teremos o Jornal da Tarde em cadeia nacional, para depois às 13 conferirmos a primeira edição do Jornal de Manica. E logo a seguir voltaremos à nossa montra comercial, para depois seguirmos com música variada até bem próximo das 14. Queremos então endereçar a si, amigo ouvinte, votos de uma ótima manhã e começo de tarde de quarta-feira. Como dissemos, hoje é quarta-feira, 7 de outubro de 2026. Para si que colhe mais uma rosa no Jardim da Vida, votos de feliz aniversário e que tenha tudo de bom na vida.

0: 30 minutos. Vamos ao encontro de Matias Vilanculos em Ambane. Boa tarde, Matias. Até já está feito o convite para as 12h30, amigo ouvinte, continuar ligadinho a nós para acompanhar o essencial de informação do país e do mundo no Jornal da Tarde.
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Em Moçambique são precisamente 12 horas. Vamos então acompanhar os tópicos do Jornal da Tarde. E como dissemos, o jornal vai ao ar quando forem 12 horas.

Boa tarde. As notícias da província de Manica e esta hora apresentadas por Dini Kassam. Três pessoas perderam a vida no primeiro semestre do ano em curso no distrito de Guro, em Manica, em consequência de conflito homem-fauna-bravia. Segundo o administrador do distrito de Guro, João Pedro Amade, duas pessoas foram vítimas. Dizia, segundo o administrador do distrito de Guro, João Pedro Amade, duas pessoas vítimas. Duas pessoas morreram atacadas por crocodilos, enquanto a outra foi picada por uma cobra. A fonte explica que a procura de água nos rios por parte das comunidades tem contribuído para a exposição ao perigo de ataques por animais bravios. O governo, em coordenação com parceiros, está a implementar mecanismos de afugentamento dos animais com o objetivo de reduzir o conflito entre as comunidades e a fauna bravia. 15 jovens vão representar a província de Manica na Gala Nacional de Empreendedores, agendada para o dia 9 de outubro corrente na cidade de Tete. O secretário de Estado na província de Manica, Lourenço Lindonde, exortou os apurados para empenharem-se para alcançar bons resultados. Lourenço Lindonde fez o pronunciamento esta terça-feira na cidade de Chimoio, na cerimónia de premiação de jovens apurados para a Gala Nacional de Empreendedores. Lindonde disse que a premiação representa um compromisso com o saber fazer. O dirigente destacou ainda que os apurados terão a oportunidade de apresentar as suas ideias, projetos, talentos e capacidades na Gala Nacional de Jovens Empreendedores. O distrito de Macosa e Manica prevê matricular para o próximo ano letivo mais de 5 mil novos ingressos da primeira classe. O administrador de Macosa, Albano Muyambo, disse que estão em curso ações de sensibilização das comunidades para garantir que todas as crianças em idade escolar sejam matriculadas e frequentem a escola. No âmbito da alfabetização e educação de adultos, o distrito espera matricular cerca de 500 jovens e adultos no primeiro ano do sistema. Para tal, segundo Albano Muyambo, foram contratados 25 alfabetizadores para trabalhar no referido programa. Cinco localidades de Macosa, em Manica, vão beneficiar de energia elétrica da rede nacional nos próximos dias, no âmbito dos esforços do governo para ampliar a cobertura elétrica no distrito. Atualmente, a energia elétrica da rede nacional abrange as localidades de Dunda, Rio dos Elefantes e Macosa Sede. O administrador de Macosa, Albano Muyambo, referiu que as cinco localidades continuam por eletrificar, enquanto o Fundo de Energia FUNAI prossegue com a instalação de sistemas de painéis solares em algumas zonas. Albano Muyambo disse que o acesso à energia poderá contribuir para melhorar as condições de vida da população e impulsionar as atividades económicas e sociais. A Associação Provincial de Futebol de Manica lamenta a morte de jornalista desportivo da Rádio Moçambique, Egídio Pascoal, ocorrida esta terça-feira.

na cidade da Beira, vítima de doença. O secretário-geral da Associação Provincial de Futebol de Manica, Albertino Alberto, destaca Egídio Pascoal como um profissional que marcou diferença na cobertura de eventos desportivos nesta parcela do país e no país em geral. Albertino Alberto recorda que com a sua voz carismática, Egídio Pascoal contribuiu para o desenvolvimento do desporto e de futebol em particular. Estas foram as notícias da província de Manica a esta hora. Acompanhe o desenvolvimento destas e demais notícias quando forem 13 horas na primeira edição do Jornal de Manica.

12 horas e 7 minutos. Queremos então reiterar votos de um ótimo dia de quarta-feira na nossa companhia. 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Vamos então, em jeito de saudação, a si, querido ouvinte, que está ligadinho a nós, endereçar esta belíssima composição musical pertencente a Stewart Sukuma e intitulada Mbilu Yanga.

0: 12 horas e 11 minutos, presença de Stewart Sokuma com o tema Bilu Yang, meu coração, na abertura desta emissão. E justamente no começo de tarde de quarta-feira, 7 de outubro de 2027. Espero que o amigo ouvinte esteja a passar da melhor forma este começo de tarde de quarta-feira. E se algo não esteja a acontecer como desejado, nós fazemos votos para que tudo fique bem, para que todos os problemas sejam resolvidos e que a vida continue. O amigo ouvinte deve saber que a vida é um desafio. Todos os dias acordamos para mais um desafio e há que levantar a cabeça e procurar forças para continuar a lutar, porque bons dias virão. Vamos então a uma breve viagem ao túnel do tempo para recordar alguns acontecimentos que marcam o dia 7 de outubro no tempo e no espaço, na rubrica Uma Data na História. Mas antes, um forte abraço a todos quantos estão ligados a nós.
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2: 7 de outubro de 2023, o grupo militante Hamas lançava um ataque surpresa contra o território de Israel a partir da Faixa de Gaza. A 7 de outubro de 2023, o grupo militante palestiniano Hamas desencadeou uma ofensiva militar de grande escala contra o território israelita a partir da Faixa de Gaza. Denominada pelas milícias de Operação Inundação de Al-Aqsa, a ação comandou o disparo de milhares de foguetes com infiltração terrestre, marítima e aérea de homens armados em comunidades fronteiriças, bases militares e num festival de música. Neste ataque, cerca de 1.200 pessoas foram mortas e mais de 200 levadas como reféns para Gaza. A dimensão da operação apanhou as forças de segurança de Israel de surpresa, provocando impacto imediato na região e a nível internacional. Em reação ao ataque, o governo

Israel declarou formalmente estado de guerra e iniciou uma intensa campanha de bombardeamentos aéreos, seguida de uma incursão terrestre de grande dimensão na faixa de Gaza. A ofensiva deu início a uma das mais graves escaladas de violência no Médio Oriente nas últimas décadas, provocando uma crise humanitária de proporções devastadoras na faixa de Gaza e redefinindo a geopolítica regional. O conflito gerou intensos debates na Organização das Nações Unidas e em diversos organismos internacionais sobre a segurança, os direitos humanos e a estabilidade mundial. O 7 de outubro de 2023 permanece como um marco determinante na história contemporânea, cujos desdobramentos continuam a ter impacto direto nas relações diplomáticas globais. De outubro de 1949. Era proclamada a República Democrática Alemã.

A República Democrática Alemã foi um Estado Nacional criado em 1949, com o fim da ocupação da Alemanha pelos aliados após a Segunda Guerra Mundial, quando o território alemão foi repartido entre os Estados Unidos da América, o Reino Unido, a França e a União Soviética. O setor soviético deu origem à República Democrática Alemã, RDA, enquanto a junção dos outros três formou a República Federal da Alemanha, RFA, ou Alemanha Ocidental. A RDA foi proclamada em Berlim Oriental no dia 7 de outubro de 1949. Estabeleceu-se um regime socialista amplamente controlado pela União Soviética. Em junho de 1953, após a morte de Joseph Stalin, presidente soviético, deu-se uma violenta repressão à volta de 1953 na Alemanha Oriental. Este fato fez com que cerca de 3 milhões de habitantes da Alemanha Oriental fugissem para a Alemanha Ocidental. A RDA foi declarada totalmente soberana em 1954 e passou a ser membro do Pacto de Varsóvia. As tropas soviéticas continuaram no terreno, com base nos acordos de Potsdam, para contrabalançarem a presença militar dos Estados Unidos da América na República Federal da Alemanha durante a Guerra Fria. A capital da Alemanha Oriental manteve-se em Berlim, enquanto a capital da RFA foi transferida para Bona. No entanto, Berlim foi também dividida em Berlim Ocidental e Berlim Oriental, com a parte ocidental controlada pela RFA, apesar de a cidade estar totalmente situada em território da RDA. Esta divisão foi reforçada pela existência do Muro de Berlim entre 1961 e 1989. A 7 de outubro de 1990, registrou-se a reunificação da República Federal da Alemanha com a República Democrática Alemã.

0: uma data na história. Recordamos hoje os ataques de 7 de outubro de 2023 e o início da escalada do conflito do Médio Oriente. Falamos ainda da proclamação da República Democrática Alemã em 1949. A redação do texto foi de Dalila Miquidade, teve a sonorização de Musagi Galibo e a locução de Albertina Zandamela.
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0: 12 horas e 18 minutos, regressamos assim então do túnel do tempo, onde acompanhamos alguns acontecimentos que marcam o dia 7 de outubro no tempo e no espaço, na rubrica Uma Data na História. Já a seguir vamos à nossa janela comercial, ou se preferir, à nossa montra sonora e voltamos num piscar de olhos. De recordar, quando forem 12 horas e 30 minutos, teremos o Jornal da Tarde em cadeia nacional.
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1: Em Moçambique são 12 horas e 30 minutos. Passamos a transmitir em cadeia nacional o Jornal da Tarde. Boa tarde e ótima escuta.

Alhamdulillah, louvado seja Allah. Testemunhamos que não há divindade além de Allah e Muhammad é seu mensageiro. 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

Em Moçambique são 13 horas e 1 minuto. Estivemos a transmitir o Jornal da Tarde em cadeia nacional. Dentro de instantes teremos a primeira edição do Jornal de Manica.

0: 13 horas e 1 minuto. Vamos então acompanhar a primeira edição do Jornal de Manica. Boa tarde e ótima escuta.
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2: Boa tarde. 5 localidades de Macosa e Manica vão beneficiar de energia elétrica da rede nacional nos próximos dias, no âmbito dos esforços do governo para ampliar a cobertura elétrica no distrito. 12 distritos das províncias de Manica e Sofala beneficiam do programa Manguana, que está a ser implementado desde anos 2024, com financiamento da Embaixada do Reino dos Países Baixos em Moçambique. Estes e outros assuntos já a seguir no Jornal de Manica, editado e apresentado por Nelson Mainato e Suzério Marcos nos cuidados técnicos. Ótima escuta. Amigos e colegas do malogrado jornalista da Rádio Moçambique, Egídio Pascoal, caracterizam-no como um profissional ímpar que possuía um dinamismo contagiante e de uma voz inconfundível que atraía o público. Afirmam que a partida prematura de Egídio Pascoal deixa um vazio profundo no seio da comunicação social moçambicana. Madeira Sebastião descreve o malogrado como um homem que parece ter nascido para ser um grande comunicador.
3: Falar de Egídio Pascoal não é tão simples assim. O Egídio foi realmente um homem que parece ter mesmo nascido para fazer a rádio. Todos quanto o conheceram através da rádio, talvez não o tenham conhecido fisicamente, deve ter a mesma impressão, que foi um homem realmente animador de cabine, com uma voz inconfundível que realmente cativava aos ouvintes.
2: Domingos Neves refere que Egídio Pascoal era um homem de enorme dimensão social e profissional.
4: Um homem com simplicidade, com cordialidade, um homem bastante gentil, com simpatia enorme. E eu pessoalmente conversava com ele, convivia com ele e admirava bastante as suas emissões. Egídio Pascoal vai deixar um vazio enorme, difícil de preencher. Aqui aproveitar a oportunidade para confortar a família e Egídio Pascoal descanse em paz. Até sempre.
2: O funeral do locutor e jornalista da Rádio Moçambique, Egídio Pascoal, será realizado sexta-feira na cidade de Tete. 5 localidades de Macosa em Manica vão beneficiar da energia elétrica da rede nacional nos próximos dias, no âmbito dos esforços do governo para ampliar a cobertura elétrica no distrito. Daniel Oliveira.
5: Atualmente, a energia elétrica da rede nacional abrange as localidades de Dunda, Rio dos Elefantes e Macosa Sede. O administrador de Macosa, Albano Muyambo, referiu que as 5 localidades continuam por eletrificar, enquanto o Fundo de Energia FUNAI prossegue com a instalação de sistemas de painéis solares em algumas zonas. Albano Muyambo disse que o acesso à energia poderá contribuir para melhorar as condições de vida

0: população e impulsionar as atividades económicas e sociais.
1: Os desafios maiores para o nosso distrito é de expandir nas sedes, com maior destaque para a sede do distrito, porque temos ainda bairros que há necessidade de expandir energia para mais residentes. Há esse projeto de eletrificar a sede do posto administrativo de Nhamagoa. Lá foi inaugurado recentemente um sistema de abastecimento de água que precisa de energia. Do momento está a usar painéis solares. Então, quando são painéis solares, às vezes, o dia que não tem sol, as pessoas ficam sem água. Mas também temos alguns povoados que já se beneficiam da rede. O povoado de Mapangapanga já está eletrificado, já está a beneficiar a população daquele povoado. Mas também temos o povoado de Katikinzaia, dos povoados que já está a se beneficiar da rede nacional.
0: Para além das 5 localidades, consta igualmente dos desafios a expansão da rede elétrica para os bairros de Nhauata e 25 de setembro, na sede distrital de Macossa, que constam das prioridades das autoridades.
2: As 5 localidades de Macossa e Manica vão beneficiar da energia elétrica da rede nacional nos próximos dias, no âmbito dos esforços do Governo para ampliar a cobertura elétrica no distrito. Enquanto isso, 12 distritos das províncias de Manica e Sofala beneficiam do programa Manguana, que está a ser implementado desde 2024, com financiamento da Embaixada do Reino dos Países Baixos em Moçambique. Júnior Completo tem os detalhes.
3: Com financiamento da Embaixada do Reino dos Países Baixos em Moçambique, o referido programa, que tem como foco a região do Corredor da Beira, é implementado por um consórcio constituído pelo Tecnoserve, Resiliência, Agência de Desenvolvimento do Vale do Zambeze e Agência de Desenvolvimento Económico de Manica, ADEM. O diretor do programa Manguana, Augusto Jaime, explicou que o programa Manguana tem o objetivo de contribuir para o reforço da segurança alimentar e nutricional no Corredor da Beira e habilitar os pequenos produtores com meios de subsistências mais resilientes, de modo a operar em sistemas mais sustentáveis. Jaime deu a conhecer que o mesmo prioriza o empoderamento de jovens e mulheres que beneficiam de treinamento sobre os métodos modernos de produção.
4: Do número indicado aqui, cerca de 44 mil famílias que fazem parte do programa Manguana, eu posso dizer que cerca de 60% são mulheres. E deste universo também, cerca de 35, quase 40%, são jovens. Embora temos este entendimento de que os jovens não fazem agricultura, querem atividades muito mais rentáveis, mas nós acreditamos que há partes da cadeia de valor que os jovens participam, e muito bem, mas também é preciso mostrar aos jovens que a agricultura é uma fonte de renda sustentável.
3: Na província de Sofala, o programa Manguana decorre na cidade da Beira e distritos de Dondo, Buze, Nhamatanda, Gorongosa e Manica, nos distritos de Gondola, Chimboio, Makati, Sussundenga, Vanduze, Manica e Barue.
2: 13 horas e 9 minutos, vamos à página desportiva. A cidade de Chimoio, capital da província de Manica, acolhe a 19 do corrente mês o curso de arbitragem de futebol com a duração de 45 dias. Vasco Augusto.
5: A iniciativa da Associação Provincial de Futebol de Manica visa rejuvenescer o quadro dos homens de apito na província de Manica. Atualmente estão inscritos 20 candidatos de ambos sexos, de idades compreendidas entre 17 a 25 anos. O secretário-geral da Associação Provincial de Futebol de Manica, Albertino Alberto, diz que o espaço continua aberto aos interessados para se inscreverem ao curso de árbitros na sede desta agremiação.
6: Não, conforme nós temos dito que para as raparigas com idade 17 para frente a frequentarem décima primeira

0: décima segunda classe, a bonificação que eles venham, se inscrevam, desde que tenham 1,70m, os rapazes tenham 1,75m, é que eu recomendava, em termos de requisitos para que adiram à formação do curso de árbitros. Então, acreditamos nós que, mesmo com isso, uma semana em falta para o arranque desta mesma formação, iremos completar o mínimo de 25, que são o número chegar até aos 30, porque precisamos de rejuvenescer o nosso quadro de árbitros ao nível da província de Manica.
1: Secretário-Geral da Associação Provincial de Futebol de Manica, Alberto Malberto, e o curso de árbitros da modalidade, que arranca no dia 19 do mês em curso, com a duração de 45 dias.
2: Era o jornalista Vasco Augusto, com a informação segundo a qual cidade de Chimoio, capital da província de Manica, acolhe a 19 do corrente mês o curso de arbitragem de futebol com a duração de 45 dias. Espaço para a crónica com o Ortega Teixeira.
3: Cordiais saudações, amigo ouvinte. O desconforto continua a abalar a jovem família africana por conta do silêncio invisível da gravidez. A panelinha de barro continua enterrada debaixo da maçaleira com a base virada para cima, a fazer jus o apogeu da ciência africana que, pela certeza do conhecimento popular, as equações feitas pela avó Lina Muchaira eram certeiras e proporcionais à contracepção. Portanto, a neta não engravidaria sem que a avó ou alguém próximo removesse e mudasse de posição a panelinha de barro enterrada há anos debaixo da maçaleira. A remoção e a mudança de posição do chicari deve ser feita após uma orientação milimétrica do Nhamussoro, mas ao longo dos anos, as raízes da maçaleira fixaram-se e tornaram a árvore mais frondosa. Por conta da geografia dos solos, houve deslocação de objetos enterrados e outros pela natureza acabaram se decompondo. A neta, o marido e alguns familiares das duas partes regressaram às origens, aonde jaz o pedaço do cordão umbilical, em busca de solução em um renomado doutor que, em resposta da caixa mágica consultada, só pronunciava monômios secos. Anquaquene, o que em português significa na maçaleira. Dúbios pela resposta, mas iluminados pela única estrela que apontava-lhes o caminho, recorreram garimpando o fundo da maçaleira, que germinara naturalmente na vasta extensão de terra que herdaram dos ancestrais. Homens, recorrendo a picaretas pontiagudas, foram exibindo a musculatura masculina, crivando o solo de forças que produzia faíscas, mas devido ao excesso de ansiedade, o primeiro dia foi em vão, porque a procurada panelinha de barro deslocara-se mais ao fundo. De regresso ao trabalho, de ombros cansados de perfurar o chão, o cuidado era maior porque a recomendação circunscrevia-se em retirar a panelinha inteirinha a cumprir os ditames da ciência da mãe África. Anquaquene, ouvia-se a voz do curandeiro em estado de espírito, encorajando as buscas, porque, segundo seus binóculos tradicionais, chegava-se ao fim de um árduo trabalho. Finalmente, apareceu a panelinha de barro, enterrada na mesma posição há mais de 20 anos. De imediato, segundo recomendações, a panelinha foi colocada sentada debaixo da mesma árvore e, ainda em estado de espírito, o velho curandeiro aconselhou ao casal para que recomeçasse as noites de fecundação, tomando antes mal coado, produzido de raízes das espécies arbóreas africana, mutaja e mudungue. Contrariando todas as leis da natureza, um mês depois, a engenheira começou a ter desejos inéditos. Formigas fritas, cana-de-açúcar assada, abacate cozida e muito mais. Será que a avó Lina Muchaira agiu de boa maneira ao usar secretamente anticonceptivos tradicionais para prevenir a sua neta de gravidez prematura?

0: Cos amigo ouvinte, a África urbana continuará presa ao modernismo por conta da globalização, embora as florestas e os seus guardiões permanecerão densos de soluções, mesmo relegados pelas civilizações contemporâneas. A África deve ser estudada. São coisas da nossa terra.
1: Treze horas e 15 minutos, fim do Jornal de Manique, editado e apresentado por Nelson Mainato e Suzane Marcos nos cuidados técnicos. Boa tarde.
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1: Em Moçambique são 13 horas e 16 minutos. Estivemos a transmitir a primeira edição do Jornal de Manica. Já a seguir, vamos à nossa montra sonora e voltamos já já.
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13 horas e 22 minutos para trás fica a nossa janela comercial e seguimos com música. E é para abrir este espaço, chamamos Júlia Duarte com Dona do Anel.

Notas finais para a música Sintomas de Pobreza, na voz de Carlitos Cadanque. Conhecemos o homem fazendo jornalismo, mas aqui ele aparece a cantar Sintomas de Pobreza. Para já, parabéns, Carlitos Cadanque. Continua então com esta carreira de música. 13 horas e 30 minutos, seguimos em frente com mais música e para ouvir Nunca Mais, na voz da Iola Araújo.

despedir-se de si, amigo ouvinte, porque chegamos à ponta final deste período de emissão em língua portuguesa para hoje, quarta-feira, 7 de outubro de 2026. Portanto, foi um prazer ter estado cá deste lado ao longo destas 2 horas de rádio. Eu vou com promessa de voltar numa próxima ocasião. Fico bem, eu te escuto a restante programação da Rádio Moçambique. Boa tarde.

Notas finais para a música é o Fico Sem Jeito de Camilo Domingos, e é exatamente como eu fico quando chego a esta altura de poder...

0: dólares necessários são assegurados cerca de 230 milhões de dólares. O Diretor Nacional de Gestão de Recursos Hídricos, Jacinto Vila-Bulos, fez saber que o maior déficit de dinheiro registra-se na área de recursos hídricos, na componente de abastecimento de água.
1: E destes recursos, o maior déficit vai para a área de recursos hídricos e abastecimento de água, estimado a cerca de 80 milhões de dólares, e depois temos também um déficit relativamente significativo na área de proteção social, que são qualquer coisa como cerca de 45 milhões de dólares, e logo a seguir vem a agricultura, que pronto, dos 100 milhões que são aqui que as necessidades para fazer face à questão agrícola, estão assegurados cerca de 75 milhões de dólares, e tem um déficit aqui em cerca de 25 milhões de dólares.
0: Hoje, o Governo, através dos Ministérios das Obras Públicas, Habitação e Recursos Hídricos, Agricultura, Saúde, INGB e parceiros, estiveram reunidos em Maputo para abordar questões de financiamento do plano de mitigação do fenómeno El Niño. Justifica-se a retoma à notícia de abertura. Moçambique busca a experiência da República do Congo no desenvolvimento de projetos de exploração de petróleo e gás. Pormenores com o enviado especial da Rádio Moçambique, Brazzaville, Alberto Paulo.
2: Esta quarta-feira, o Presidente da República, de visita a este país africano, trabalha em Pointe-Noire, a segunda maior cidade congolesa e tida como capital econômica do país. É nesta cidade onde estão em curso vários projetos ligados à exploração petrolífera, parte dos quais desenvolvidos pelas multinacionais Eni e Total Energies. Daniel Chapo visitou o Centro de Tratamento de Gás e Central Elétrica do Congo, duas infraestruturas que fazem parte do projeto Congo LNG, sob gestão da Eni. Além da exportação, o Centro de Tratamento processa o gás que alimenta a Central Elétrica, que é responsável por 70% da energia consumida no país. O dia é marcadamente de visitas a projetos estratégicos. Esta tarde, Daniel Chapo, ainda em Pointe-Noire, vai inteirar-se do funcionamento de projetos desenvolvidos pela Total Energies. São projetos de gás natural liquefeito e também de processamento de petróleo. A agenda desta quarta-feira vai terminar com conversações entre Daniel Chapo e o seu homólogo, Denis Sassou Nguesso. Rádio Moçambique, Alberto Paulo, no Congo.
0: A Presidente da Assembleia Municipal de Maputo pede celeridade na resposta aos problemas que inquietam os munícipes, com destaque para o saneamento, recolha de resíduos sólidos, requalificação das vias e drenagem. Maria Nhancal falava hoje na abertura da 14ª Sessão Ordinária da Assembleia Municipal e 28ª Reunião Plenária do órgão. A dirigente defende igualmente mais participação dos munícipes na identificação e acompanhamento das soluções para os problemas que a cidade enfrenta.
3: Apreciamos o progresso das obras de requalificação urbana em curso, passando pela reabilitação e expansão da rede de drenagem à construção de caixas, aquedutos, coletores, entre outras atividades determinantes para a elevação da qualidade de vida no nosso município, na cidade de Maputo. Senhor Presidente do Conselho Municipal da cidade de Maputo, gostaríamos de apelar e recomendar a celeridade das obras de requalificação urbana.
0: Por sua vez, o Presidente do Conselho Municipal de Maputo, Razak Manique, reconheceu que desafios persistem na urbe, sendo que várias ações estão em curso para a solução dos problemas. O Presidente da Federação Moçambicana das Associações dos Transportadores Rodoviários assegura que decorrem a bom ritmo as conversações com o Governo para a suspensão do mecanismo de compensações e aprovação do aumento da tarifa do transporte público de passageiros. Sumaligiva Gilberto.
4: Para Paulo Mutici, a alteração da tarifa é a única alternativa viável para garantir a sustentabilidade, a inclusão e a melhoria das condições operacionais dos transportadores.

0: carga e logística num contexto marcado pela instabilidade no fornecimento de combustíveis. O presidente da FIMATRO falava esta terça-feira a jornalistas em Pemba no âmbito da visita de trabalho à província de Cabo Delgado. Sumari Gilberto, em Pemba.
1: Foram as notícias a esta hora. As próximas às 15 da tarde.
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0: Ora, viva, muito boa noite, amigo ouvinte. Bem-vindo a mais um espaço de emissão na língua oficial portuguesa. É referente a esta quarta-feira, hoje é 7 de outubro de 2026. Eu sou o Benelton Cerveja. É um prazer enorme, é uma grande alegria, é motivo de uma grande satisfação, mas também é um desafio enorme estar com o amigo ouvinte hoje, até muito bem próximo das 20 horas e 55 minutos no país. Vamos a partilhar momentos de grandes emoções. Teremos dentro de instantes o Jornal de Manica na sua segunda edição, 19 horas e 30 minutos, o Jornal da Noite em cadeia nacional. Não deixe de acompanhar programa Questão do Fundo. A partir das 20 horas, ainda em contacto com a Antena Nacional da Rádio Moçambique. São então estas algumas das propostas que temos para partilhar comigo ouvinte ao longo deste espaço de emissão. Pelo que seja muito bem-vindo e muito obrigado pelo carinho da sua audiência.
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0: Acerte o seu relógio, amigo ouvinte, em Moçambique são precisamente 19 horas.
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0: É hora de informação, acompanhe já a seguir o Jornal de Manica na sua segunda edição. Tenha uma ótima escuta.
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3: Boa noite. Decorre no distrito de Gondola a quarta sessão da Assembleia Provincial de Manica, de 7 a 9 do mês em curso. Amigos e colegas do malogrado jornalista Egídio Pascoal caracterizam-no em vida como um profissional ímpar que possuía um dinamismo contagiante e de uma voz inconfundível que atraía o público. A cidade de Chimoio, capital da província de Manica, acolhe no dia 19 do corrente mês o curso de arbitragem de futebol com a duração de 45 dias. Está lançado o convite da segunda edição do Jornal de Manica desde a quarta-feira, 7 de outubro de 2026, que conta com Vasco Augusto na edição e apresentação e Suzerio Marcos, o sonorizador. Obrigado pela preferência e boa escuta. Decorre no distrito de Gondola a quarta sessão da Assembleia Provincial de Manica, de 7 a 9 do mês em curso. Jornalista Dino Cassamo desenvolve a notícia.
4: A Assembleia Provincial de Manica reúne-se na sua quarta sessão ordinária, onde o Conselho Executivo Provincial vai apresentar informação detalhada sobre a segurança alimentar e nutricional na província. A par deste tema, o órgão vai apreciar a proposta do plano e orçamento do órgão de governação descentralizada provincial de Manica para 2027, bem como o balanço do plano e orçamento referente ao primeiro semestre do presente ano. Falando na abertura da sessão, o chefe da bancada da Frelimo, Matias Chawora, reconhece os progressos registados no desenvolvimento da província, mas considera que ainda existem vários desafios que devem merecer a atenção das autoridades e dos diferentes setores da sociedade.
5: Reconhecemos que persistem desafios estruturais que requerem uma intervenção determinada, coordenada, contínua e orientada para resultados concretos, nomeadamente a reabilitação, manutenção e expansão da rede viária, a expansão da cobertura e a melhoria da qualidade do serviço de saúde, assegurando reduzir distância na aquisição desses serviços. A construção, reabilitação e ampliação de estabelecimentos de ensino, o reforço da expansão do abastecimento da água potável, a modernização, mecanização e resiliência da agricultura, tendo em consideração os efeitos no campo das alterações climáticas dos fenômenos extremos, como é o caso do fenômeno El Niño.
4: Por seu turno, o chefe da bancada da RENAMO, Albino Muxanga, manifesta preocupação com o conflito homem-fauna-bravia em alguns distritos da província.
6: Esta situação vai criar uma cadeia de dificuldades às crianças mal nutridas, baixo aproveitamento pedagógico nas salas de aulas e hospitais ou centros de saúde sem medicamentos. O que será das mães grávidas? O mais grave é que este acontecimento está acontecendo nos distritos que está abrangido com o fenômeno El Niño.
4: A quarta sessão da Assembleia Provincial de Manica, que arrancou esta quarta-feira, termina na próxima sexta-feira.
3: A Rádio Moçambique está de luto devido à morte do locutor e jornalista Egídio Pascoal, ocorrida na manhã de terça-feira na cidade da Beira, em Sofala, vítima de doença. Jornalista Dino Cassamo desenvolve a notícia.
4: Amigos, colegas e admiradores de Egídio Pascoal juntaram-se esta quarta-feira no Cinema Montalto, na cidade de Chimoio, para despedir-se dos restos mortais do jornalista da Rádio Moçambique, que perdeu a vida na última terça-feira na cidade da Beira. Em trânsito para Tete, onde será sepultado na sexta-feira, a urna contendo os restos mortais do comunicador fez uma paragem em Chimoio para uma merecida homenagem por parte de amigos, colegas e admiradores. Falando da representação da Rádio Moçambique, o chefe da redação do emissor provincial de Manica, Moisés Saela, destacou Egídio Pascoal como um profissional exemplar.
7: Falar de Egídio Pascoal é falar de um profissional
2: que carregava o exemplo de trabalho e que a Rádio Moçambique vai sentir muito a sua falta, deixa um grande vazio, principalmente na sua área de trabalho, que é a locução e jornalismo, e também várias vertentes fora da rádio. Egídio foi muito dedicado ao desporto e à cultura, entretenimento. Dizer adeus a Egídio Pascoal é fazer do seu legado um exemplo para os jovens radialistas de hoje.
4: O diretor provincial de Cultura e Turismo de Manica, Ângelo Bande, disse que, de microfone em punho, Egídio Pascoal empenhou-se na promoção de iniciativas culturais e turísticas da província.
7: Pela sua versatilidade, nós trabalhamos com o Egídio Pascoal por muito tempo e sempre foi um homem que esteve atrás dos microfones a promover iniciativas culturais. E chegado hoje, despedimos dele e também sentimos essa grande perda.
4: Falando em representação do Sindicato Nacional de Jornalistas em Manica, Paulina Morteiro considerou a morte de Egídio Pascoal uma perda irreparável para a classe jornalística.
8: A imprensa radiofónica perde uma das suas maiores vozes, porque além do talento da voz, Egídio Pascoal foi um profissional, um colega jornalista com características invejáveis e sempre disposto a passar essa experiência que carregou ao longo dos seus anos enquanto profissional para as futuras gerações.
4: Samuel Tembo, amigo do malogrado, recordou Egídio Pascoal como um homem que viveu o desporto com paixão.
9: No momento em que estava no Test África, trabalhou com zelo e muita dedicação, sempre esteve empenhado em todas as frentes.
4: Em Chimoio, Egídio Pascoal trabalhou e residiu durante 13 anos, período em que chegou a ocupar o cargo de chefe de emissões no emissor provincial da Rádio Moçambique, em Manica.
10: Os fazedores das artes e cultura na autarquia de Chimoio também reagiram à morte de Egídio Pascoal, jornalista Domingos Cadeado.
11: Promotores das artes e cultura na cidade de Chimoio e Manica dizem que a morte de Egídio Pascoal, ocorrida última terça-feira na cidade da Beira, deixa um vazio na área da cultura. O DJ Chen Kofa, o músico Célio Figueiredo e o mestre de cerimónias e colega de trabalho Carlos Barros lamentam sua partida e destacam o contributo que deixou para a cultura e para as novas gerações. Entre os profissionais do setor, a notícia da sua morte foi recebida com tristeza e consternação. Para muitos, Egídio Pascoal não foi apenas uma figura ligada à cultura, mas também uma referência que, através do seu trabalho, dedicação e experiência, ajudou a abrir caminhos para os outros artistas.
12: Egídio foi uma pessoa amigável, foi uma pessoa afável, acho que era amigo de todos e profissionalmente muito, muito competente. Realmente, no ramo da cultura, eu acho que a província, a cidade de Chimoio e talvez a nível de Moçambique se vai fazer ressentir, não é? Eu sinto muito por isso, porque em todas as atividades culturais, principalmente em espetáculos, como era o Festival Cabeça de Velho, entre outros, né? Eu acho que ele era um dos promotores mais fortes que nós tínhamos. E uma coisa que ele tinha de muito bom era que buscava novos talentos, buscava muito por novos talentos e pronto, né? É uma perda muito grande, é verdade.
13: O mundo jornalístico não se difere muito com o mundo de DJ, né? Porque o jornalista trabalha diretamente com o DJ em caso de casamentos, eventos por aí. Então isso transmite uma verdadeira tristeza para toda a malta que trabalhou com ele e que não trabalhou com ele, porque ele era uma pessoa excepcional.
14: Nos intitulamos de nova geração e já intitulávamos ele como velha geração, velha guarda. Então é uma pessoa sem igual, vai deixar um vazio enorme, sem igual. É triste, é difícil falar de uma figura como Egídio Pascoal.
11: Egídio Pascoal parte, mas deixa um legado que, segundo os seus colegas, deve continuar a ser contado, valorizando e transmitindo às futuras gerações.
10: No ar, estamos a transmitir a segunda edição do Jornal de Manica. No desporto, a cidade de Chimoio, capital da província de Manica, acolhe no dia 19 do corrente mês o curso de arbitragem de futebol com a duração de 45 dias. A iniciativa da Associação Provincial de Futebol de Manica visa rejuvenescer o quadro dos homens de apito na província de Manica.
15: Atualmente estão inscritos 20 candidatos de ambos sexos, de idades compreendidas entre 17 a 25 anos. O secretário-geral da Associação Provincial de Futebol de Manica, Albertino Alberto, diz que o espaço continua aberto aos interessados para se inscreverem ao curso de árbitros na sede desta agremiação.
16: Não, conforme nós temos dito que para as raparigas com idade 17 para frente a frequentarem 11ª, 12ª classe, há bonificação que eles venham, se inscrevam, desde que tenham 1,70m, os rapazes tenham 1,75m, é que eu recomendava, em termos de requisitos para que adiram à formação do curso de árbitros. Então, acreditamos nós que, mesmo com isso, uma semana em falta para o arranque desta mesma formação, iremos completar o mínimo de 25, que só o número chegar até aos 30, porque precisamos de rejuvenescer o nosso quadro de árbitros ao nível da província de Manica.
15: Secretário-geral da Associação Provincial de Futebol de Manica, Albertino Alberto, e o curso de árbitros da modalidade, que arranca no dia 19 do mês em curso, com a duração de 45 dias. Ainda no desporto, Daniel Oliveira traz à antena a projeção da Seleção Nacional de Futebol na categoria de sub-17, que vai defrontar o Mundial de Qatar.
17: A Seleção Nacional de Futebol Sub-17, os Mambinhas, é apontada como uma equipa com potencial para enfrentar de igual para igual os adversários no Campeonato do Mundo da categoria. A convicção é de Farouk Mário, treinador das camadas de formação na cidade de Chimoio, província de Manica, que considera o estágio pré-competitivo dos Mambinhas no Dubai uma etapa importante de preparação para a competição, sobretudo por permitir à seleção moçambicana testar-se diante de duas escolas de futebol de referência, Brasil e Itália. Segundo o técnico, os dois jogos constituem uma oportunidade para os Mambinhas ganharem experiência diante de diferentes escolas de futebol, avaliarem o seu nível competitivo e corrigirem os aspectos que se mostrarem necessários antes do arranque do Mundial.
18: A seleção de Moçambique tem jogadores de altura. Eu penso dizer que o estágio que vai anteceder os jogos do Mundial em Dubai vai servir de uma boa preparação, visto que vai jogar com seleções mais experientes, seleções que já estão há bastante tempo a competir nesses escalões ao nível mundial. O caso do Brasil já apresenta uma boa seleção através da base. Será um estágio que vai determinar o futuro ou que vai dar a visão da seleção moçambicana no Mundial.
19: Sabendo que Brasil e Itália são duas seleções cotadas do futebol mundial, que proveito Luís Guerreiro deve tirar dessas duas coletividades?
18: Vai tirar bom proveito, visto que joga com uma seleção sul-americana. A seleção do Brasil é uma seleção diferente, porque o futebol sul-americano é diferente do futebol africano. Servirá de uma boa experiência. Depois, o jogo contra a Itália também vai fazer um jogo com uma seleção do continente europeu. Servirá também de uma boa preparação, visto que a fase do grupo do Mundial está perante essas equipas da América e da Europa.
17: Farouk Mário acredita que Moçambique tem argumentos para enfrentar a Dinamarca, a Austrália e a Argentina, defendendo uma participação sem receios e com o objetivo de conquistar uma vitória e lutar pelo apuramento à fase seguinte.
18: Primeiro, é um marco importante. A seleção sub-17 está no Mundial, isso é de louvar. Não podemos pressionar os meninos, visto que tem meninos que já estão bem encaminhados. A prova disso, a maior parte dos meninos já fazem o jogo nas equipas sêniores, ao nível nacional e ao nível europeu. Meninos que estão a evoluir em boas equipas da Europa. E a equipa da Seleção Sub-17 estará composta com jogadores que fizeram parte da COSAFA Sub-20. Isso é importante. E a seleção já tem um banco de dados muito forte. Isso que é importante, ter meninos que estão em patamar de evolução. Esperamos o Moçambique com objetivo de pelo menos passar para a fase do grupo. Se passar para a fase do grupo, será um marco importante. Mas primeiro, procurar conseguir uma vitória no Mundial, isso será importante para nós.
19: Mas ao olhar para aquilo que tem sido a prestação dos jogadores sub-17, acha possível o Moçambique chegar e defrontar os adversários em pé de igualdade?
18: É possível, sim. É possível, visto que o futebol moçambicano está a evoluir. Temos menino com o objetivo de evoluir também para patamares mais altos. O jogo contra essas seleções, por exemplo, a seleção de Dinamarca, o primeiro jogo, um adversário que não dá para temer. Vamos esperar ter o Moçambique com o objetivo de ganhar o jogo, visto que a equipa tem um potencial, tem jogadores bastante atrevidos. O caso de Diego Pelembe é um jogador que com uma boa massa muscular e ajuda a equipa. Eu penso que Moçambique baterá à frente e está de pé de igualdade para poder disputar o jogo.
19: Confiante na boa prestação dos meninos?
18: Confiante, confiante, sem dúvida.
17: Para Farouk Mário, a presença dos Mambinhas no Campeonato do Mundo constitui por si só um marco importante para o futebol nacional. Entretanto, o técnico apela à Federação Moçambicana de Futebol para que antecipe o início dos trabalhos de preparação das seleções jovens, de modo a garantir a integração atempada dos jogadores e permitir que o grupo permaneça reunido por mais tempo, tendo em conta que alguns atuam fora do país e outros em diferentes províncias.
18: Primeiro, um pedido que eu ia fazer é à Federação Moçambicana de Futebol que possa garantir a preparação dos meninos mais cedo. Para o míster poder trabalhar, requer ter o grupo mais cedo e ter uma logística de trabalho importante. Visto que a maior parte dos meninos são meninos que estão fora do país, alguns estão nas outras províncias. Agora, o estágio tem que começar mais cedo para haver maior nível de preparação, ter o grupo mais cedo. Ao nível técnico, eu penso dizer que o Luís Guerreiro é competente, já nos provou isso, e tem jogadores de altura, os jogadores acatam o ensinamento dele, isso é importante. Esperamos ter uma seleção com objetivo, principalmente nos primeiros jogos que serão importantes, o primeiro jogo que será importante contra a Dinamarca. Em todos os aspectos, eu penso que o Luís Guerreiro faz o ensinamento como deve ser. Eu, como treinador de formação, tenho minha principal admiração por ele. Já esteve aqui, já fez um trabalho conosco e nos deu um muito bom feedback. E esse feedback está a servir para nós.
17: Os Mambinhas Sub-17 integram o grupo com Dinamarca, Argentina e Austrália no Campeonato do Mundo da categoria, que terá lugar no Qatar de 19 de novembro a 13 de dezembro deste ano. A seleção moçambicana parte para a competição com o objetivo de fazer história e alcançar uma prestação de destaque.
3: O desporto encerra o Jornal de Manica desta quarta-feira, 7 de outubro de 2026, editado e apresentado por Vasco Augusto e Suzeri Marcos, é o sonorizador. Ótima escuta a restante programação desta estação emissora. Boa noite.
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0: São 19h18 minutos no país. Para trás fica o Jornal de Manica na sua segunda edição. Às 19h30 minutos teremos o Jornal de Noite em cadeia nacional. É uma proposta a não perder aqui na grelha da sua Rádio Moçambique. Atenção aos anúncios e outros compromissos comerciais. A Administração Nacional de Estradas, já no Instituto Público, Delegação Provincial de Manica, convida as empresas interessadas que reúnem os requisitos de elegibilidade para apresentarem propostas seladas para o seguinte concurso. Concurso número 47GZ00541-CL-APBDPANEM-12-2026. Objeto do concurso, reparação e manutenção da báscula fixa de Vanduza. Modalidade, concurso limitado. Data e hora final de entrega das propostas, 22 de outubro de 2026, às 10 horas. Data e hora de abertura das propostas, 22 de outubro de 2026, às 10 horas e 15 minutos. Garantia provisória não aplicável. Concurso número 47GZ00541-CL-APDPANEM-13-2026. Objeto do concurso, obra de manutenção da Casa Protocolar da ANE, Instituto Público, Delegação Provincial de Manica. É um concurso limitado. Data e hora final de entrega das propostas, 22 de outubro de 2026, às 11 horas. Abertura das propostas, 22 de outubro de 2026, às 11 horas e 15 minutos. Garantia provisória não aplicável. Detalhes. Os concorrentes interessados poderão obter mais informações e examinar o documento de concurso ou levantá-lo na ANA, Instituto Público, Delegação Provincial de Manica, mediante o pagamento de uma importância não reembolsável de 1.000 meticais a partir do dia 8 de outubro de 2026, a ser depositada na conta número 88-78-29-37-ANIP, Delegação Provincial de Manica. A conta é do Milênio BIM. O período de validade das propostas será de 90 dias. As propostas deverão ser entregues no endereço e serão abertas em sessão pública no mesmo endereço, nos horários indicados, na presença dos concorrentes que desejarem comparecer. O endereço é ANIP, traço Delegação Provincial de Manica, bairro Centro Hípico, Caixa Postal 399, telefone mais 258-25-12-50-17, o fax é mais 258-251-23-94-9, telefone celular mais 258-82-50-13-555. Chimoio, Moçambique. As visitas aos locais das obras dos concursos citados são obrigatórias e serão realizadas no dia 13 de outubro de 2026 no local da concentração, que é ANE, Instituto Público, Manica, pelas 9 horas. O concurso será regido pelo Regulamento de Contratação de Empreitadas de Obras Públicas, Fornecimento de Bens e Prestação de Serviços ao Estado, aprovado pelo Decreto número 79/2022, de 30 de dezembro. Estivemos a ler um anúncio de concurso da ANE, Instituto Público, Delegação Provincial de Manica. 19h22 no país.
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Congo assinam esta noite 9 acordos de cooperação nos setores de petróleo e gás, educação, cultura e gestão florestal. O governo necessita de mais de 10 mil milhões de meticais para fechar o déficit existente no plano de mitigação dos impactos do fenómeno climático El Niño. Ainda neste jornal, o presidente de transição da Guiné-Bissau, general Horta Intá, alerta para a existência de armas de fogo escondidas em residências de militares. No desporto, Moçambique sobe 5

0: todas as reais circunstâncias e motivações que terão estado na origem do crime. Após tomar conhecimento do caso, a população de Cochanhane terá perseguido e neutralizado o indivíduo apontado como suspeito do duplo homicídio, tendo de seguida comunicado o fato à Polícia da República de Moçambique, em Morrombene. A PRM deslocou-se ao local e procedeu à detenção do suspeito, que, segundo informações preliminares, apresenta perturbações mentais. A chefe do Departamento de Relações Públicas no Comando Provincial da PRM, em Inhambane, Nércia Bata, confirma a detenção e diz estarem em curso diligências para o esclarecimento do caso.
1: Este cidadão, usando um instrumento corto perfurante, desferiu vários golpes contra uma idosa de 90 anos, assim como contra uma menor de 12 anos. Neste momento, encontra-se detido e foi lavrado o respectivo auto e encaminhado ao Ministério Público para a responsabilização criminal.
0: Nércia Bata, chefe do Departamento de Relações Públicas no Comando Provincial da PRM em Inhambane, é a detenção na tarde desta quarta-feira de um cidadão indiciado no assassinato de duas pessoas da mesma família no povoado de Cochanhane, posto administrativo de Macodoene, distrito de Morrombene. Flávio Ocitela, Inhambane.
2: Duas pessoas da mesma família foram assassinadas na noite desta terça-feira no povoado de Cochanhane, posto administrativo de Macodoene, em Morrombene, província de Inhambane. Entre as vítimas está uma criança de apenas 2 anos de idade. Prosseguimos com o jornal. Moçambique e Congo assinam esta noite 9 acordos no âmbito do reforço das relações de amizade e cooperação entre os dois países. O contacto é com o nosso enviado especial a Brazzaville, Alberto Paulo.
3: São instrumentos que vão nortear as relações nos ramos de petróleo e gás, cultura, gestão florestal e educação e ensino superior. Os 9 acordos serão assinados num ato a ser co-presidido pelos presidentes moçambicano Daniel Chapo e o homólogo congolês Denis Sassou Nguesso. É no âmbito da troca de experiências que os dois estadistas trabalharam hoje na província de Pointe Noire, onde Daniel Chapo inteirou-se do funcionamento dos projetos ligados ao petróleo e gás. Pointe Noire é a segunda maior cidade congolesa, depois da capital Brazzaville, e é tida como a capital econômica do país, uma posição alicerçada nas suas potencialidades petrolíferas. É nesta cidade onde estão em curso vários projetos ligados à exploração petrolífera, parte dos quais desenvolvidos pelas multinacionais Eni e Total Energies. Em Pointe Noire funcionam o Centro de

0: Central Elétrica do Congo, duas infraestruturas que fazem parte do projeto Congo LNG, sob gestão da italiana Eni. Além da exportação, o centro de tratamento processa o gás que alimenta a central elétrica, é responsável por 70% da energia consumida do país. Moçambique e Congo pretendem caminhar ligados, numa altura em que o nosso país procura consolidar a sua posição no mercado de óleo e gás, com uma previsão de investimento de cerca de 50 bilhões de dólares. A visita do estadista moçambicano ao Congo termina esta noite. Os dois presidentes estarão em conversações antes de uma conferência de imprensa conjunta aos órgãos de informação dos dois países que acompanham a visita. Ainda esta noite, Daniel Chapo parte de regresso a Moçambique. Rádio Moçambique, Alberto Paulo, Brazzaville, Congo.
1: Alberto Paulo e as notas da visita do presidente da República, Daniel Chapo, a Brazzaville, a capital do Congo. Como fez a referência ao longo desta noite, a Rádio Moçambique vai transmitir a conferência de imprensa que será proferida pelo chefe de Estado moçambicano a propósito desta visita a Brazzaville. E prosseguimos com este jornal. O governo necessita de mais de 10 mil milhões de meticais para fechar o déficit existente no plano de mitigação dos impactos do fenómeno climático El Niño. Até aqui estão assegurados cerca de 14 mil milhões dos mais de 25 mil milhões de meticais necessários. Cláudio Doanda, nossa redação central.
2: O fenómeno climático El Niño é que poderá ocorrer entre outubro deste ano e março de 2027 vai caracterizar-se por falta de chuva nas zonas sul e centro do país e aumento da precipitação do norte. O diretor nacional de gestão de recursos hídricos, Agostinho Vilanculos, fez saber que o maior déficit de dinheiro registra-se na área de recursos hídricos na componente de abastecimento de água.
3: Destes recursos, o maior déficit vai para a área de recursos hídricos e abastecimento de água, que está estimado a cerca de 80 milhões de dólares. E depois temos também um déficit relativamente significativo na área de proteção social, que são qualquer coisa como cerca de 45 milhões de dólares. E logo a seguir vem a agricultura, que pronto, dos 100 milhões que são aquilo que as necessidades para fazer face a questão agrícola, estão assegurados cerca de 65 milhões de dólares e tem um déficit aqui em cerca de 25 milhões de dólares.
2: E hoje o governo, através dos Ministérios das Obras Públicas, Habitação e Recursos Hídricos, Agricultura, Saúde e NGT e parceiros, esteve reunido em Maputo para abordar questões de financiamento do plano de mitigação do fenómeno El Niño. O diretor nacional de gestão de recursos hídricos explicou que durante a ocorrência do El Niño não significa que não vai chover nas zonas sul e centro do país, mas haverá redução acentuada de precipitação.
3: É aqui onde está a questão. E se calhar vale a pena continuar a massificar e a explicar à população que não, estamos a dizer que vamos ter déficit em relação àquilo que é o normal. Tanto na distribuição temporal da precipitação, não vai seguir aquilo que é a distribuição normal em tempos de chuva e também nas quantidades. É aqui onde está o grande problema. Então, o que nós estamos a dizer? Estamos a dizer, ok, para fazer face a pouca chuva que cair, vamos tentar capturar e armazenar. Para quê? Para que a nossa capacidade de armazenamento, como eu estou a dizer, neste momento estamos com 80%. Estamos a pensar que vamos cair 20%, estaremos nos 60%.
2: Já o diretor nacional de agricultura, Djabula Zibiam, diz que face aos impactos que se prevê no setor, já está em curso um trabalho de sensibilização junto dos produtores para racionalizarem a produção.
4: E aí nós entramos com aqueles que são técnicas normais que fazemos, que é celeiros melhorados para melhor conservação desses produtos, para que não se percam. Mas, por outro lado, também estamos a mandar mensagens para que aproveite-se a maior parte da umidade que possa estar disponível. Isto faz-se de diversas maneiras. Primeiro, podemos aproximar-se às zonas ribeirinhas, onde temos umidade.
2: No encontro, os parceiros de cooperação manifestaram disponibilidade em apoiar o governo na busca de financiamento para o plano de mitigação dos impactos do fenómeno climático El Niño.
1: O governo necessita de mais de 10 mil milhões de meticais para fechar o déficit existente no plano de mitigação dos impactos do fenómeno climático El Niño. O Ministério da precisa de uma abordagem político-estratégica sobre financiamento climático e reforço da capacidade técnica para responder aos desafios impostos pelos fenómenos naturais, como nos dá a conhecer Paulo Nunes.
0: Salim Vala afirma que, da parte do governo, correm ações para integrar o clima na gestão fiscal e orçamental, transformar o sistema financeiro para promover investimentos verdes e azuis. O governante disse ainda que o foco é transformar o potencial mineral e energético em melhores condições de vida para a população.
5: Moçambique não quer ser encarado apenas como um país vulnerável aos eventos climáticos extremos, pois igualmente reúne oportunidades através do seu enorme potencial em energias renováveis, economia azul, florestas, mercado de carbono e outras áreas. O nosso desafio é transformar esse potencial em investimentos, empregos, crescimento econômico e maior resiliência para a economia e para as populações, e é precisamente aqui que o financiamento climático é fundamental.
0: Salim Vala falava hoje em Maputo na abertura da 2ª Conferência Nacional de Financiamento Climático. Vala destacou na ocasião que o país tem estado a registrar avanços na mobilização de financiamento internacional para o clima.
5: Mobilizamos, junto do Fundo Verde para o Clima, cerca de 42,4 milhões de dólares para o projeto do uso produtivo de energias renováveis nas zonas rurais, em parceria com o Reino da Bélgica, através da Enabel, e com o reforço da capacidade do Fundo Nacional de Energia. Queremos mobilizar recursos através de projetos climáticos financiáveis e, portanto, bancáveis, transformando os planos de resposta em projetos de desenvolvimento robusto rumo à nossa independência económica.
0: A embaixadora do Reino da Bélgica, Delphine Peremens, assegurou que o seu país vai continuar a apoiar Moçambique no financiamento ao clima.
6: A Bélgica orgulha-se de apoiar Moçambique no desenvolvimento de mecanismos inovadores de financiamento climático, incluindo a troca de dívida através da qual foram mobilizados 2,4 milhões de euros para a ação de adaptação e mitigação. Encorajamos Moçambique a prosseguir estes esforços essenciais para mobilizar recursos adicionais para o desenvolvimento sustentável do país.
0: A 2ª Conferência Nacional de Financiamento Climático decorre até amanhã na capital do país, sob o lema Impulsionando Investimentos para um Desenvolvimento Sustentável e Resiliente.
1: O Ministro da Planificação e Desenvolvimento reconhece que o país precisa de uma abordagem político-estratégica sobre financiamento climático e o reforço da capacidade técnica para responder aos desafios impostos pelos fenómenos naturais. E uma das respostas que se pedem na província de Gaza é a retirada da máquina administrativa do Estado das zonas de risco de domínio.
7: O secretário de Estado em Gaza desafia o Conselho Municipal da cidade de Xai-Xai a transferir gradualmente os serviços essenciais para a zona alta da urbe, visto que o local onde funcionam atualmente é propenso a cheias e inundações. Jaime Neto destaca a educação, saúde, comércio e administração como sendo os serviços vitais da autarquia, que em momentos de intempéries ficam afetados e colocam em causa a vida dos munícipes. Neto falava esta quarta-feira na esteira das celebrações dos 65 anos da elevação de Xai-Xai à categoria de cidade.
8: Devemos continuar a procurar soluções para o reassentamento seguro e digno das populações que vivem em zonas de elevado risco, evitando que famílias inteiras sejam repetidamente expostas aos mesmos perigos. A cidade resiliente é aquela que não apenas reage às calamidades, mas que antecipa os riscos.
7: E o edil de Xai-Xai, Osmani Adam, destacou o papel fundamental exercido pelos munícipes e agentes econômicos no processo de recuperação pós-cheias, mas sublinhou que os desafios ainda continuam.
9: As cheias não terminaram no dia em que as águas baixaram. As marcas continuam presentes, continuamos a enfrentar necessidades de recuperação e reconstrução de infraestruturas, reposição de equipamento, melhoria das vias e dos espaços públicos e apoio às comunidades afetadas. É um processo que exigirá tempo, recursos, determinação e, acima de tudo, exigirá o compromisso de todos nós.
7: Para os munícipes de Xai-Xai, é crucial que as estradas, rede de abastecimento de água, energia elétrica e serviços de recolha de resíduos sólidos sejam melhorados para o bem-estar dos residentes da capital provincial de Gaza.
10: Erramos sabonete por causa das enxurradas. fechadas, houve interrupção das vias de acesso. Para poder-se atravessar o rio Guluzana, há dificuldades sérias. Então, há necessidade de um plano que possa melhorar a via de acesso com vista a atrair mais pessoas.
11: Deus abençoe. O primeiro desafio é a reabilitação da própria cidade de Xai-Xai e a luta para que a nossa economia seja mesmo vista de forma a desenvolver os municípios da cidade de Xai-Xai.
7: Eventos desportivos e culturais, com decorações de instituições e figuras que mais se destacaram durante o ano, marcaram as festividades do 65º aniversário da cidade de Xai-Xai em Gaza.
12: Evento que irá decorrer sob o lema TET no horizonte de investimentos, oportunidades para uma nova era de desenvolvimento, reúne investidores, empresários, instituições financeiras, parceiros de cooperação e outros atores interessados na exploração das potencialidades económicas da província. A confirmação foi feita esta quarta-feira pelo diretor do gabinete do governador de Itate e porta-voz do evento, Alberto Amade, que disse que há previsão de mais de 500 expositores, com destaque para as grandes e médias empresas que operam nesta província em diversos setores. A mineração, agricultura, indústria, turismo e logística são dentre vários domínios.
13: Dentro temos a previsão de 100 e todos os espaços já foram lotados. E do espaço de lado de fora, nós temos a outra feira, a feira de gastronomia, e nesse momento o número de espaços que nós tínhamos lá era de 300 espaços, mas nesse momento também superámos com a expectativa. Estamos a tentar fazer o arranjo, a ampliação do espaço, de tal forma de que, mesmo que aquele hoje ou amanhã tenha a oportunidade de expor os seus produtos, a Conferência Internacional de Investimento tem que providenciar. A nossa luta é que ninguém fica fora nessa grande festa, nessa grande feira e reunião de negócios que a província de Tete promove.
12: Amade disse que esperam que a elevada adesão se traduza no estabelecimento de parcerias, novos investimentos e oportunidades de emprego, contribuindo assim para transformar o potencial econômico da província em resultados concretos.
13: A nossa meta é superarmos e é sairmos desta conferência com uma plataforma de diálogo permanente que produza um resultado e termos a capacidade de monitoria das ações que serão desenhadas a partir de amanhã e o resultado disso tudo é que seja o cidadão o beneficiário. Com esses países que estarão representados aqui, não contamos só com a África, contamos também com a Europa, contamos também com a Ásia, que estará aqui amanhã, a partir de amanhã, a participar nesta feira de negócio, a contribuir para o desenvolvimento da província de Tete, em função dos recursos naturais que nós dispomos para oferecermos ao mundo.
12: Diretor do Gabinete do Governador de Itate e porta-voz da Conferência Internacional de Investimentos, Alberto Amade. A Conferência Internacional de Investimentos de Itate, que arranca esta quinta-feira, tem duração de 3 dias. Da cidade de Itate, Ana Vanilla.
14: São 19:49. O Ministério da Saúde estuda formas para a melhor gestão de financiamento dos diversos projetos e programas do setor. A descentralização dos fundos é apontada como solução. Joana Mauai.
15: O governo quer reforçar a descentralização do financiamento do setor da saúde, com vista a evitar que cada programa receba e administre recursos de forma isolada. A medida visa garantir a continuidade da qualidade e equidade dos serviços de saúde no país, apesar da redução da ajuda externa. É uma informação prestada hoje em Maputo pelo Ministro da Saúde na abertura do segundo dia. sobre o segundo diálogo sobre o financiamento do setor da saúde. Para o CNIS, a iniciativa vai impedir que os recursos financeiros sejam divididos em partes ou distribuídos por muitos projetos intermediários ou programas isolados.
16: Por isso, mais uma vez, quero

0: Do setor da saúde acaba de atualizar os dados deste ano referentes à malária. Foram notificados há até o momento 468 mil casos da doença, com um registro de 204 óbitos. Januário Eduardo.
1: Os números representam uma redução em 3,8% em casos e 8,8% em óbitos, quando comparado com o igual período do ano passado, em que foram registrados perto de 490 mil casos, com 224 mortes. A informação foi apresentada esta quarta-feira em Lixinga pelo porta-voz da 12ª Sessão Ordinária do Conselho Executivo Provincial do Niassa, Matias Chapungo. Chapungo informou que, apesar da redução dos casos e óbitos, a malária continua a ser a principal causa de internamento nas unidades sanitárias da província, daí que apela à população para o reforço das medidas de prevenção através do uso correto da rede mosquiteira e melhoria do saneamento do meio.
2: Durante esse período, registrou-se uma redução de 3,8% dos casos da malária, passando de
1: 12ª Sessão Ordinária do Conselho Executivo Provincial do Niassa, Matias Chapungo, e a redução de casos de morte por malária nos últimos 9 meses na província. Januário Eduardo, a partir de Lixinga.
3: Está a acompanhar o Jornal da Noite, daqui a pouco notícias do desporto e do estrangeiro. Para já, a compra da castanha de caju ao produtor passa a ter como preço de referência 48 meticais por quilograma. O preço é válido para a campanha de comercialização 2026-2027, conforme anunciou o executivo Alexandre Manhisa.
4: É um anúncio feito esta quarta-feira em Maputo pelo ministro da Agricultura, Ambiente e Pesca, Roberto Albino, na primeira sessão do Comitê de Amêndoas, que visa definir o preço de referência da compra da castanha de caju ao produtor em cada campanha de comercialização.
5: Uma vez que houve debate antecipado e tendo em conta os consensos alcançados neste debate, o Comitê de Amêndoas estabelece o preço de referência ao produtor de 48 meticais por quilo e vai procurar nesta campanha a taxa de sobrevalorização da castanha de 22%, quanto aos 2 kg no ano passado.
4: Só no ano passado, o país produziu cerca de 204.350 toneladas, um crescimento na ordem dos 8%. Entretanto, o setor vem se debatendo com o fenómeno do contrabando. Nos últimos 3 anos, cerca de 35 milhões de toneladas de castanha foram exportadas sem serem declaradas. Por conta disso, o país perdeu cerca de 450 milhões de meticais. Como forma de mitigar o contrabando, Roberto Albino propõe a digitalização do setor.
5: Oficialmente, nos últimos 3 anos, foram contrabandeados 35 mil toneladas, que representaram um prejuízo direto para o Instituto de Amêndoas de 457 milhões de meticais, sem contar que essas divisas normalmente não voltam para Moçambique. Então, há divisas também de exportações que deviam ter retornado para Moçambique e não regressaram. Então, vamos continuar a digitalizar o setor do caju para que todas as transações de fato ocorram nas plataformas digitais como um mecanismo de luta contra o desencaminho da comercialização da castanha.
4: Ministro da Agricultura, Ambiente e Pesca, Roberto Albino, na primeira sessão do Comitê de Amêndoas, que fixou em 48 meticais o quilograma do preço de referência da castanha de caju. No início da década de 70, Moçambique foi o maior produtor mundial da castanha de caju, alcançando cerca de 200 mil toneladas por ano.
3: Vamos agora até a província de Manica, onde foram feitas hoje as homenagens ao falecido jornalista Egídio Pascoal, numa cerimónia de corpo presente.
4: Amigos, colegas e admiradores de Egídio Pascoal juntaram-se esta quarta-feira no Cinema Montalto,
6: para despedir-se dos restos mortais do jornalista da Rádio Moçambique que perdeu a vida na última terça-feira na cidade da Beira. Em trânsito para Tete, onde será sepultado na sexta-feira, a urna contendo os restos mortais do comunicador fez uma paragem chimoio para uma merecida homenagem por parte de amigos, colegas e admiradores. Falando a representação da Rádio Moçambique, o chefe da redação do emissor provincial de Manica, Moisés Saela, destacou Egídio Pascoal como um profissional exemplar.
7: Falar de Egídio Pascoal é falar de um profissional que carregava um exemplo de trabalho e que a Rádio Moçambique vai sentir muito a sua falta. Deixa um grande vazio, principalmente na sua área de trabalho, que é a locução e jornalismo, e também várias vertentes fora da rádio. Egídio foi muito dedicado ao desporto e à cultura, ao entretenimento. Dizer adeus a Egídio Pascoal é fazer do seu legado um exemplo para os jovens radialistas de hoje.
6: O diretor provincial de Cultura e Turismo de Manica, Ângelo Bande, disse que, de microfone em punho, Egídio Pascoal empenhou-se na promoção de iniciativas culturais e turísticas da província. Em Chimoio, Egídio Pascoal trabalhou e residiu durante 13 anos, período em que chegou com

0: anulações, eles não conseguem produzir nada. Outro, porém, quando eles conseguem produzir, mas em pequenas quantidades, o que eles têm, não sabem como aproveitar para poder dar à criança e ter boa nutrição e poder evitar aquilo que é a doença de desnutrição que vem depois da falta de alimentação.
1: Sim, mas só falou das medidas que têm sido tomadas para combater o orto.
0: 3 casos. Internamento temos poucos casos. Não temos muitos casos no internamento. Mais ou menos, podemos ter no máximo 3, 4 casos no internamento.
1: Neste momento, quantos casos temos?
0: Neste momento temos 3 casos lá no internamento.
1: Pouco de situação. Desde que começaram a fazer o tratamento?
0: Desde que nós começamos a fazer o tratamento lá no internamento. As crianças estão a melhorar, sim. E de momento não tivemos nenhum caso de óbito.
1: Que conseguiu são tantos as mulheres depois de terem alta? Questionamos a responsável pela área de nutrição e mudarara.
0: Geralmente, quando damos alta, né, as mães, nós recomendamos que a mãe continue a oferecer uma alimentação equilibrada e diversificada, de acordo com a idade da criança. Então, se for uma criança que está a amamentar, então nós recomendamos à mãe que continue a dar o aleitamento materno. E também orientamos sobre boas práticas de higiene, porque a higiene ajuda a prevenir doenças que podem piorar o estado nutricional da criança. E também existe algumas doenças, neste caso como diarreia, né, que diminui a absorção de nutrientes no organismo. Também temos a malária. Então, uma criança com malária diminui o apetite. E uma criança sem apetite pode ter perda de peso, e daí pode ter desnutrição. E também orientamos sobre o cumprimento do calendário de vacinação, porque as vacinas protegem as crianças contra doenças infecciosas que podem comprometer o estado nutricional da criança. E as vacinas também fortalecem a saúde da criança, porque aqui no centro, na nossa consulta essa dia, muitas mães, depois de cumprir com o calendário vacinal, 18 meses, então elas já não aparecem mais na consulta, né, de criança. Então nós recomendamos que apareçam, mesmo depois de cumprir com as vacinações, que continuem a aparecer nas nossas consultas para melhor monitoramento de crescimento. E lá na consulta de CCS nós descobrimos se a criança tem desnutrição ou não, se tem obesidade. Então nessas consultas aqui nós necessitamos esses casos.
1: A nutricionista número 1 naquela região deu seu ponto de vista sobre as principais causas que provocam a desnutrição.
0: Algumas causas de desnutrição cá em Mutarara pode ser por causa de baixo rendimento, né, familiar, também pobreza é uma das causas. Também insegurança alimentar em geral, né? Que algumas mães caem no tarara, elas podem ter produtos, sim. Já o problema está no modo de como preparação. Algumas mães têm comida e não sabem como utilizar. Então, nós cá, no centro de saúde, temos feito também demonstrações culinárias.
1: E quantas mães foram capacitadas para poder ensinar as outras a cozinhar?
0: Foram formadas no total de 8 mães mentoras. Foram capacitadas para ajudar na demonstração culinária.
1: Onde faz o seu trabalho?
0: Aqui na unidade sanitária, na demonstração culinária e também na comunidade.
1: Acho que a existência dessas mães vale a pena?
0: Sim, vale a pena, sim. Ela ajuda muito, né? Sim, vale a pena.
1: A nossa entrevistada considera que o distrito de Mutarara tem um pouco de tudo para uma alimentação saudável.
0: No mercado, sim, podemos encontrar um pouco de tudo que dá para uma alimentação saudável. Por exemplo, nós lá no mercado, né, temos a abóbora, muito nutritiva, e ela é rica em muitas vitaminas, né? A abóbora é rica em vitamina A, que ajuda na saúde ocular da criança. Também temos mandioca, bananas, malame também. Para algumas mães, né, podem preparar papas de farinha e podem adicionar a abóbora para enriquecer a papa. Um pouco de tudo temos, sim.
1: Cristina Fonseca falou de alguns desafios que a sua área enfrenta.
0: Alguns pacientes após a alta, eles já não aparecem mais no hospital para controle. Também isso aí é o grande desafio que nós estamos enfrentando. Também temos baixo nível de conhecimento sobre alimentação. Por exemplo, algumas crenças, né, e prática, né? Em algumas comunidades, uma criança menor não pode comer ovo porque demora na fala. Dizer que não é verdade que uma criança, quando come ovo, ela demora na fala. Dizer que o ovo, né, é um alimento muito nutritivo e rica em vitaminas e minerais que ajudam no crescimento e desenvolvimento das nossas crianças. Então, sempre devemos consumir ovo, porque o ovo é muito nutritivo.
1: A Radissa foi ao encontro da Inês Gicheselli, que é uma das mães modelo ou mentora que mudará. Inês falou o que fazem as mães modelo.
2: Nós temos nosso grupo, temos 50 mães ou 30 mães. Primeiro avisamos o líder, dia X estamos a chegar aonde no seu bairro, temos encontro com nossas mães. Daí temos nossos alimentos. Tipo, se naquele dia combinamos para fazer papa de avó,

0: locales junto con la lideranza, nós temos acompanhado. Então, este ali para o meu relato não é muito assim como. Não digo que não, mas sim, acontece. Sempre onde há comunidade, possa vir a acontecer.
1: É só maneira de ser. O que é que isso acontece?
0: Bem, ali posso dizer que a própria dieta, a alimentação, contribui. Faz-se essa hortícula, temos a cebola, porque tem zonas baixas que não é de população, então aproveita. Usamos o mesmo.

0: acaba sendo uma quantidade muito menor que pode não vir a responder àquilo que são as necessidades reais daquela família.
1: Horas e 48 minutos na República de Moçambique.
2: Informação.
1: Moçambique e Congo assinaram esta noite 9 acordos no âmbito do reforço das relações de amizade e cooperação entre os dois países. Vamos a esta altura.

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0: d'accord de coopération. Nous venons de poser un autre pas en avant. Nous avons dit d'accord, nous avons
1: j'avais
0: dans les tiroirs
1: que vont Será concretizado.
2: Este compromisso será concretizado. Muito obrigado.
3: Merci beaucoup. A luta continua.
1: A luta continua.
2: A luta continua.
1: Excelência, Monsieur le Chef d'État.
2: Excelência, Senhor Chefe de Estado.
4: Foram então as palavras dos presidentes de Moçambique, Daniel Francisco Chapo, e o presidente da República Democrática do Congo, Denis Sassou Nguesso. Isto no final da visita de 2 dias de Daniel Chapo a este país do centro de África. Daniel Chapo trabalhou neste país por 2 dias e esteve aqui na capital Brazzaville, e igualmente na cidade de Pointe Noire, uma cidade satélite, é a segunda cidade, a maior cidade do Congo. Daniel Chapo regressa, parte dentro de momentos de regresso a Moçambique depois dessa relações de amizade e cooperação entre os dois que formulado pelo homólogo do Congo. E nesta visita Daniel Chapo convidou igualmente o presidente do Congo, dos 9 acordos no âmbito do reforço das relações de amizade e cooperação entre os dois países. E terminamos por aqui. A República Democrática do Congo. Boa noite.
5: Muito. Nove acordos no âmbito.

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2: Boa noite Henrique Dias, boa noite ouvinte. O presidente da República defendeu esta quarta-feira em Brazzaville que os africanos devem estar mais unidos para combater quaisquer males que atentem à paz no continente. Daniel Chap falava numa conferência de imprensa inserida na assinatura de acordos de cooperação entre Moçambique e a República do Congo. Os acordos foram assinados em Brazzaville, num ato co-presidido pelos presidentes moçambicano Daniel Chap e o homólogo congolês Denis Sassou Nguesso.
3: Nós, como africanos, temos que continuar unidos, coesos, para enfrentar esses grandes desafios, não só de segurança, porque não há nenhum país no mundo que desenvolve sem paz. Daí a razão desta visita, mostrar a necessidade de unir fraternidade, cooperação e, sobretudo, nós trabalharmos juntos, unidos e coesos, não só para enfrentar o terrorismo, reforçando a nossa capacidade em termos de segurança para a manutenção da paz em África e nos nossos respectivos países, mas também continuarmos a trabalhar para um diálogo permanente.
2: Os acordos assinados esta quarta-feira estão ligados aos ramos de segurança, petróleo e gás, cultura, gestão florestal, educação e ensino superior. O presidente da República visita esta quinta-feira a província de Tete, no âmbito do reforço das ações de promoção do investimento, desenvolvimento local e valorização da juventude. Um comunicado da Presidência da República, recebido na nossa redação, indica que o chefe do Estado vai orientar em Moatize a cerimónia de entrega de infraestruturas comunitárias para a melhoria das condições de atendimento às comunidades. Durante a sua estadia em Tete, Daniel Chapo vai orientar a abertura da Conferência Internacional de Investimento Provincial, evento que visa promover oportunidades de investimentos e estimular a participação de diferentes intervenientes no desenvolvimento da província. Arranca esta quinta-feira a Conferência Internacional de Investimentos de Tete. Pouco mais de 1000 participantes, entre investidores, empresários, instituições financeiras e parceiros de cooperação, são esperados na capital provincial para participar do evento. É uma informação partilhada esta quarta-feira pelo diretor do gabinete do governador de Tete e porta-voz do evento, Alberto Amadi.
4: Dentro temos a previsão de 100 e todos os espaços já foram lotados. E do espaço do lado de fora, nós temos a outra feira, a feira de gastronomia, e nesse momento o número de espaços que nós tínhamos lá era de 300 espaços. Mas nesse momento também superamos com a expectativa, estamos a tentar fazer um arranjo, uma ampliação do espaço, de tal forma de que, mesmo que aquele hoje ou amanhã tenha a oportunidade de expor os seus produtos, a Conferência Internacional de Investimento tem que providenciar. A nossa luta é que ninguém fica fora nessa grande festa, nessa grande feira e reunião de negócios que a província de Tete promove.
2: A Conferência Internacional de Investimentos de Tete vai decorrer sob o lema Tete no Horizonte de Investimentos, oportunidades para uma nova era de desenvolvimento. O governo fixou em 48 meticais o preço de referência para a compra da castanha de caju ao produtor por quilograma para a campanha de comercialização 2026-2027. É um anúncio feito esta quarta-feira em Maputo pelo ministro da Agricultura, Ambiente e Pescas, Roberto Albino. O governante falava na primeira sessão do Comitê de Amêndoas, um encontro que tinha por objetivo definir o preço de referência da compra da castanha de caju ao produtor.
5: Uma vez que houve debate antecipado, tendo em conta os consensos alcançados neste debate, o Comitê de Amêndoas estabelece o preço de referência ao produtor de 48 meticais por quilo. E vai vigorar nesta campanha a taxa de sobrevalorização da castanha de 22%, quanto aos 18% que vigoraram no ano passado.
2: Ministro da Agricultura, Ambiente e Pescas, Roberto Albino. Amigos, colegas e admiradores de Egídio Pascoal juntaram-se esta quarta-feira no Cinema Montalto, na cidade de Chimoio, para prestar homenagem e despedir-se do jornalista da Rádio Moçambique, que perdeu a vida na última terça-feira na cidade da Beira. Falando em representação da Rádio Moçambique, o chefe da redação do emissor provincial de Manica, Moisés Saela, destacou Egídio Pascoal como um profissional exemplar.
6: Falar de Egídio Pascoal é falar de um profissional que carregava o exemplo de trabalho e que a Rádio Moçambique vai sentir muito a sua falta, deixa um grande vazio, principalmente na sua área de trabalho, que é a locução e jornalismo, e também várias vertentes fora da rádio. Egídio foi muito dedicado ao desporto e à cultura, entretenimento. Dizer adeus a Egídio Pascoal é fazer do seu legado um exemplo para os jovens radialistas de hoje.
2: Amigos, colegas e admiradores de Egídio Pascoal juntaram-se esta quarta-feira no cinema Monte Alto, na cidade de Chimoio, para prestar homenagem e despedir-se do jornalista da Rádio Moçambique, que perdeu a vida na última terça-feira na cidade da Beira. Na atualidade internacional, moradores de Tigré, na Etiópia, afirmam terem visto tropas da Eritreia a se posicionarem na região, anteriormente controlada por rebeldes, da Frente de Libertação do Povo de Tigré. Não se sabe ao certo das intenções do governo eritreu ao posicionar as suas tropas naquele local. Especialistas citados pela Africa News afirmam que o governo eritreu está empenhado em evitar que a guerra se alastre para o seu território caso os rebeldes sejam expulsos da Etiópia. Entretanto, o governo etíope rompeu as relações diplomáticas com a Eritreia, Egito e Sudão, alegadamente por estarem a apoiar os rebeldes. Fechamos com o tempo. A cidade de Tete poderá registrar esta quinta-feira 37 graus centígrados de temperatura máxima, seguida por Nampula com 33 graus. Pemba 32, Quelimane e Inhambane 31, Beira e Lixinga 29, Maputo e Vilanculo 28, Xaxá e Chimoio 26 graus centígrados de temperatura máxima. Apresentamos as notícias a esta hora, as próximas às 22 horas.
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6: Unido em prol da paz e no combate ao terrorismo, Daniel Chapo intervia esta noite após a assinatura de acordos de cooperação com a República do Congo. Mais de 1000 participantes são esperados amanhã numa feira inserida na Conferência Internacional de Investimentos da província de Tete. No estrangeiro, ataques russos contra a Ucrânia causam pelo menos 24 mortos, 18 dos quais se encontravam num complexo residencial. São tópicos do último jornal, acompanhe os desenvolvimentos destes e outros assuntos quando forem 23 horas e 30 minutos. Até já.
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1: Boa noite. Presidente da República defende em Brazzaville um continente africano cada vez mais coeso e unido em prol da paz e no combate ao terrorismo. Daniel Chapo intervia esta noite após a assinatura de acordos de cooperação com a República do Congo. Mais de 1000 participantes são esperados amanhã numa feira inserida na Conferência Internacional de Investimentos da província de Tete. No estrangeiro, ataques russos contra a Ucrânia causam pelo menos 24 mortos, 18 dos quais se encontravam num complexo residencial. Começa já o último jornal, edição de quarta-feira, 7 de outubro de 2026, na sua companhia, Sidônio Pires na sonorização e Mohamed Jani na edição e apresentação. Boa audição. Último jornal, o presidente da República defendeu hoje em Brazzaville que os africanos devem estar mais unidos para combater quaisquer males que atentam à paz no continente. Daniel Chapo falava numa conferência de imprensa inserida na assinatura de acordos de cooperação entre Moçambique e a República do Congo. Os acordos foram assinados em Brazzaville no ato co-presidido pelos presidentes moçambicano Daniel Chapo e o homólogo congolês Denis Sassou Nguesso.
2: Nós, como africanos, temos que continuar unidos, coesos, para enfrentar esses grandes desafios. Não só de segurança, porque não há nenhum país no mundo que desenvolve sem paz. Daí a razão desta visita, mostrar a necessidade de unir fraternidade, cooperação e, sobretudo, nós trabalharmos juntos, unidos e coesos, não só para enfrentar o terrorismo, reforçando a nossa capacidade em termos de segurança para a manutenção da paz em África e nos nossos respectivos países, mas também continuarmos a trabalhar para um diálogo permanente.
1: Os acordos assinados esta quarta-feira estão ligados aos ramos de segurança.

0: Polis fez saber que o maior déficit de dinheiro registra-se na área de recursos hídricos, na componente de abastecimento de água.
1: Destes recursos, o maior déficit vai para a área de recursos hídricos e abastecimento de água, que está estimado a cerca de 80 milhões de dólares, e depois temos também um déficit relativamente significativo na área de proteção social, que são qualquer coisa como cerca de 45 milhões de dólares, e logo a seguir vem a agricultura, que pronto, dos 100 milhões que são aquilo que eram as necessidades para fazer face à questão agrícola, estão a segurar cerca de 65 milhões de dólares e tem um déficit aqui em cerca de 25 milhões de dólares.
0: E hoje o governo, através dos Ministérios das Obras Públicas, Habitação e Recursos Hídricos, Agricultura, Saúde, INGT e parceiros, esteve reunido em Maputo para abordar questões de financiamento do plano de mitigação do fenómeno El Niño. O diretor nacional de gestão de recursos hídricos explicou que durante a ocorrência do El Niño não significa que não vai chover nas zonas sul e centro do país, mas haverá redução acentuada de precipitação.
1: É aqui onde está a questão. E se calhar vale a pena quando a massificar e a explicar à população que não, estamos a dizer que vamos ter déficit em relação àquilo que é o normal. Tanto na distribuição temporal da precipitação, não vai seguir aquilo que é a distribuição normal em tempos de chuva e também nas quantidades. É aqui onde está o grande problema. Então, o que nós estamos a dizer? Estamos a dizer, ok, para fazer face, há pouca chuva que cair. Vamos tentar capturar e armazenar. Para quê? Para que a nossa capacidade de armazenamento, como eu estou a dizer, neste momento estamos com 80%, estamos a pensar que vamos cair 20%, estaremos nos 60%.
0: Já o diretor nacional de Agricultura, Djabula Zibia, diz que face aos impactos que se prevê no setor, já está em curso um trabalho de sensibilização junto dos produtores para racionalizarem a produção.
2: E aí nós entramos com aquilo que são técnicas normais que fazemos, que é celeiros melhorados para melhor conservação desses produtos, para que não se percam. Mas, por outro lado, também estamos a mandar mensagens para que aproveite-se a maior parte da umidade que possa estar disponível. Isto faz-se de diversas maneiras. Primeiro, podemos aproximar-se às zonas ribeirinhas, onde temos umidade.
0: No encontro, os parceiros de cooperação manifestaram disponibilidade em apoiar o governo na busca de financiamento para o plano de mitigação dos impactos do fenómeno climático El Niño.
3: O governo fixa em 48 meticais o preço de referência para a compra de castanha de caju ao produtor por quilograma para a campanha de comercialização 2026-2027. Alexandre Manissa.
4: É um anúncio feito esta quarta-feira em Maputo pelo Ministro da Agricultura, Ambiente e Pesca, Roberto Albino, na primeira sessão do Comitê de Amêndoas, que visa definir o preço de referência da compra da castanha de caju ao produtor em cada campanha de comercialização.
5: Uma vez que houve debate antecipado e tendo em conta os consensos alcançados neste debate, o Comitê de Amêndoas estabelece o preço de referência ao produtor de 48 meticais por quilo e vai vigorar nesta campanha a taxa de sobrevalorização da castanha de 22%, quanto aos 18 que vigoraram no ano passado.
4: Só no ano passado, o país produziu cerca de 204.350 toneladas, um crescimento na ordem dos 8%. Entretanto, o setor vem se debatendo com o fenómeno do contrabando. Nos últimos 3 anos, cerca de 35 milhões de toneladas de castanha foram exportadas sem serem declaradas. Por conta disso, o país perdeu cerca de 450 milhões de meticais. Como forma de mitigar o contrabando, Roberto Albino propõe a digitalização do setor.
5: Oficialmente, nos últimos 3 anos, foram contrabandeados 35 mil toneladas, que representaram um prejuízo direto para o Instituto de Amêndoas de 457 milhões de meticais, sem contar que essas divisas normalmente não voltam para Moçambique. Então, há divisas também de exportações que deviam ter retornado para Moçambique e não regressaram. Então, vamos continuar a digitalizar o setor do caju, para que todas as transações, de fato, ocorram nas plataformas digitais como um mecanismo de luta contra o desencaminho da comercialização da castanha.
4: Ministro da Agricultura, Ambiente e Pesca, Roberto Albuquerque.

0: Pino, na primeira sessão do Comitê de Amêndoas, que fixou em 48 meticais o quilograma do preço de referência da castanha de caju. No início da década de 70, Moçambique foi o maior produtor mundial da castanha de caju, alcançando cerca de 200 mil toneladas por ano.
1: Vamos a Nampula, onde decorre um projeto de apoio à agricultura, saúde e nutrição às comunidades de alguns distritos no âmbito da resposta a emergências provocadas por ataques terroristas e mudanças climáticas. Olívio Mateus.
2: O projeto Food for the Hungry está a implementar ações de recuperação comunitária no âmbito da resposta à emergência provocada pelo terrorismo e intempéries na província de Nampula. Esta terça-feira, a delegação do Food for the Hungry foi recebida em audiência pelo secretário de Estado de Nampula, Fernando Bemana, num encontro que serviu para espelhar os trabalhos em curso em coordenação com o governo. O diretor de programas do projeto da Food for the Hungry, Samuel Dinho, disse que atualmente decorrem assistências humanitárias nos distritos de Herat, Memba, Rapala e Mekonta, nas áreas de saúde e nutrição, educação e água e saneamento, igualmente meios de subsistência e agricultura. Samuel Dinho fala de um novo programa de assistência humanitária a ser implementado a partir deste ano no distrito de Mekubure.
3: O projeto praticamente já iniciou, está na sua fase inicial. Já tivemos encontros e apresentações com o governo do distrito. Já temos uma parte do nosso pessoal no terreno fazendo identificação das crianças a ser patrocinado, assim como levantamento de necessidades para áreas de implementação do projeto. Nessa fase inicial, estamos a prever mais ou menos de 400 mil dólares e o projeto tem financiamento anual que esperamos que a cada ano o financiamento estará crescendo.
2: Diretor de programas do projeto da Food for the Hungry, Samuel Dinho, a falar das ações deste mecanismo de apoio ao governo no âmbito da resposta à emergência provocada pelo terrorismo e intempéries na província de Nampula. Olívio Mateus, Nampula.
1: No ar, o último jornal, o Presidente da República visita amanhã a província de Tete no âmbito do reforço das ações de promoção do investimento, desenvolvimento local e valorização da juventude. Um comunicado da Presidência da República recebido na nossa redação indica que o chefe de Estado vai orientar em Moatize a cerimônia de entrega de infraestruturas comunitárias para a melhoria das condições de atendimento às comunidades. Em Tete, o Presidente Chapo vai dirigir ainda a Gala Nacional da 12ª edição do Prémio Jovem Criativo, iniciativa que valoriza a criatividade, talento e a capacidade de inovação da juventude. Durante a sua estadia em Tete, Daniel Chapo vai orientar a abertura da Conferência Internacional de Investimento Provincial, evento que visa promover oportunidades de investimentos e estimular a participação de diferentes intervenientes no desenvolvimento da província. E mais de 1000 participantes são esperados amanhã na feira inserida na Conferência Internacional de Investimentos da província de Tete. Os pormenores por Ana Vinila.
4: O evento que irá decorrer sob o lema Tete no Horizonte de Investimentos, Oportunidades para uma Nova Era de Desenvolvimento, reúne investidores, empresários, instituições financeiras, parceiros de cooperação e outros atores interessados na exploração das potencialidades económicas da província. A confirmação foi feita esta quarta-feira pelo diretor do gabinete do governador de Itape e porta-voz do evento, Alberto Amade, que disse que há previsão de mais de 500 expositores, com destaque para as grandes e médias empresas que operam nesta província em diversos setores. A mineração, agricultura, indústria, turismo e logística são dentre vários domínios.
5: Dentro temos a previsão de 100 e todos os espaços já foram lotados. E do espaço do lado de fora, nós temos a outra feira, a feira de gastronomia, e nesse momento o número de espaços que nós tínhamos lá era de 300 espaços. Mas nesse momento também superámos com a expectativa, estamos a tentar fazer um arranjo ou ampliação do espaço, de tal forma de que, mesmo que aquele hoje ou amanhã tenha a oportunidade de expor os seus produtos, a Conferência Internacional de Investimento tem que providenciar. A nossa luta é que ninguém fica fora nessa grande festa, nessa grande sair a reunião de negócios que a província de Tete promove.
4: Amado disse que esperam que a elevada adesão se traduza no estabelecimento de parcerias, novos investimentos e oportunidades de emprego, contribuindo assim para transformar o potencial econômico da província em resultados concretos.
5: A nossa meta é superarmos, é sairmos desta conferência com uma plataforma de diálogo permanente que produza um resultado e termos a capacidade de monitoria das ações que serão desenhadas a partir de amanhã, e o resultado disso tudo é que seja o cidadão o beneficiário. Ou esses países que estarão representados aqui, não contamos só com a África, contamos também com a Europa, contamos também com a Ásia, que estará aqui amanhã, a partir de amanhã, a participar nesta feira de negócio, a contribuir para o desenvolvimento da província de Tete, em função dos recursos naturais que nós dispomos para oferecermos ao mundo.
4: Diretor do Gabinete do Governador de Itata e porta-voz da Conferência Internacional de Investimentos, Alberto Amade. A Conferência Internacional de Investimentos de Itata, que arranca esta quinta-feira, tem duração de 3 dias. Da cidade de Itata, Ana Vanilla.
0: O secretário de Estado do Niassa, Silva Livone, apela aos beneficiários do Fundo de Desenvolvimento Econômico Local para a aplicação racional e sustentável dos valores recebidos. Esinata Sani.
6: Silva Livone informou que este fundo visa alavancar o desenvolvimento socioeconômico do distrito, daí que os beneficiários devem aplicar em projetos que vão gerar renda e mais postos de emprego. Desde a introdução deste fundo no ano passado, o distrito de Moema recebeu mais de 6 milhões de meticais que serviram para financiar projetos ligados à agricultura, criação de animais, comércio, entre outros.
7: 30 mil do outro município. Numa machada recebeu organizado com assistência técnica dos nossos extensionistas, pode produzir bem e pronto, mais ir crescendo. Aqueles usuários que têm banca fixa, que têm agente de moto, também continuarem a fazer acompanhamento no sentido de não falhar absolutamente nada.
6: Entretanto, os beneficiários do Fidel e Moembe no Niassa mostram-se satisfeitos com os resultados que os valores recebidos trazem na implementação das suas atividades. Ouvidos pela Rádio Moçambique, as nossas fontes afirmam igualmente que tudo estão a fazer para a devolução dos valores recebidos.
8: Aida Samuela Ed, 30 mil, comércio. Vou comprar bolacha, fiz para vender.
9: Sandário Manteiga Saide, eu estou a agradecer muito, recebi 60 mil. Estou a ver que vai me ajudar. Outra parte também vou conseguir trabalhar eu pessoalmente, outra parte vou dar aquelas pessoas de biscato. Depois dali, em frente, já estou a ver que também vou conseguir devolver o dinheiro.
6: Beneficiários do Fundo de Desenvolvimento Econômico Local do Distrito de Moembe, no Niassa, satisfeitos com o andamento dos seus projetos financiados no âmbito do FIDEL. O secretário de Estado do Niassa, Silva Livone, trabalha desde hoje até amanhã no Distrito de Moembe para acompanhar a execução do plano econômico e social deste distrito. Esnata Sani, Moembe.
0: Saímos para a província de Sofala, que acolheu hoje a 12ª edição do Prémio Jovem Criativo, uma iniciativa destinada a reconhecer e valorizar o talento, a criatividade, a inovação e o espírito empreendedor da juventude. No evento, o secretário de Estado de Sofala reconheceu que a juventude constitui a força estratégica para o desenvolvimento do país. Mário Malua.
10: São palavras do secretário de Estado em Sofala quando discursou esta quarta-feira na 12ª Gala Provincial do Prémio Jovem Criativo. Uma iniciativa destinada a reconhecer e valorizar o talento, a criatividade e inovação e o espírito empreendedor da juventude. Manuel Rodrigues realçou a importância do Prémio Jovem Criativo como uma plataforma de identificação, valorização e distinção de jovens que se destacam nas áreas de criação artística, inovação tecnológica e empreendedorismo.
11: Saudamos por isso todos os jovens pela sua determinação, criatividade, espírito de iniciativa, patriotismo e compromisso com o desenvolvimento das suas comunidades locais.
10: O secretário de Estado em Sofala apelou à juventude para assumir uma postura proativa, responsável e inovadora para responder aos desafios de atualidade.
11: O governo reconhece a juventude como uma força estratégica para o desenvolvimento do país, não esperando apenas pelas oportunidades, mas contribuindo para a criação de várias oportunidades, como podemos aqui depreender. Os jovens, ao transformar ideias em soluções e oportunidades, estão a transformar as suas iniciativas em ações concretas que contribuem para que a nossa juventude seja mais dinâmica, participativa e preparada para responder aos desafios dos nossos tempos.
10: Secretário de Estado em Sofala, Manuel Rodrigues, falando na 12ª Gala Provincial do Prémio Jovem Criativo. Da cidade da Beira, Mário Malua.
0: Dos estúdios centrais em Maputo, a Rádio Moçambique transmite o último jornal. O secretário de Estado da Ciência e Ensino Superior desafia as universidades a serem vetores para o acesso à empregabilidade no país. Edson Macuacua falava hoje em Maputo na abertura do 8º Fórum de Dirigentes das Instituições de Ensino Superior. Jornalista Gerson Jamis.
12: Edson Macuacua aponta que, para o efeito, as instituições de ensino superior devem dotar os estudantes de ferramentas para enfrentar situações reais do cotidiano. Macuacua indica que, com as devidas qualidades, os estudantes estarão em altura de responder de forma eficaz ao desafio da empregabilidade no país.
13: A pergunta que ecoa já não é apenas o que vai estudar, mas sim, será que o que vai estudar vai te garantir um futuro? Esta é a realidade que as universidades não podem ignorar. Não podemos continuar a ser apenas templos de transmissão de um conhecimento estático. A universidade do século XXI tem de ser uma ponte viva, ágil e indestrutível para o mundo real. O mercado de trabalho já não procura apenas diplomas, procura competências. Precisamos ensinar os estudantes a aprender, a desaprender e a reaprender. O conhecimento técnico é a base, mas não a adaptabilidade. O pensamento crítico e a inteligência emocional são o verdadeiro passaporte para o emprego.
12: O secretário de Estado da Ciência e Ensino Superior falava esta quarta-feira em Maputo na abertura do 8º Fórum de Dirigentes das Instituições de Ensino Superior. Edson Macuacua destacou na ocasião que a qualidade do ensino superior passa por preparar o estudante de modo a responder os desafios atuais da sociedade.
13: Definir qualidade no ensino superior significa garantir que o processo de ensino-aprendizagem transforma positivamente o estudante. Ter um corpo docente qualificado e motivado, infraestruturas modernas e adequadas, currículo atualizado e uma cultura de autoavaliação constante. A qualidade é a capacidade de responder às necessidades reais da sociedade, entregando graduados que não possuem apenas um diploma, mas sim competências técnicas, críticas e éticas.
12: O 8º Fórum de Dirigentes das Instituições de Ensino Superior decorre sob o lema promovendo parcerias num contexto de transformação digital rumo a um ensino superior sustentável.
0: 211 raparigas que viviam anhões prematuras foram integradas nas escolas e nas famílias de janeiro a esta parte, na província da Zambézia. Diolinda Moreira.
14: A informação foi avançada por Eusébio Suludi, chefe da repartição da criança na Direção Provincial de Gênero, Criança e Ação Social na Zambézia. Eusébio Suludi, que falava esta terça-feira em Climane, no final do encontro de preparação das atividades alusivas ao Dia Internacional da Rapariga, acredita na existência de mais casos que ainda não foram denunciados às autoridades competentes. O Dia Internacional da Rapariga celebra-se a 11 de outubro sob o lema Acabar com as uniões prematuras e investir nos direitos da rapariga. Segundo Suludi, nos distritos de Gurue, Maganja da Costa, Milange, Mulumbo, Namarro e Ili, a situação da rapariga é cada vez mais desafiante, pois prevalecem abusos sexuais, gravidezes precoces, trabalho infantil e uniões prematuras.
15: A situação da rapariga na Zambézia não é saudável. A rapariga enfrenta desafios relacionados à situação econômica, é forçada a se expor para sobreviver. Temos assistido àquela situação, por exemplo, do Barandão, em que as anuvas já noitinhas estão lá, e isso acontece também no quadro cruzamento de Malei e Mucuba, em alguns distritos isso acontece. E depois também a situação de uniões prematuras de abusos sexuais, até chega a certo ponto que um pai abusa sexualmente a sua filha, que esses laços fortes muitas das vezes condicionam a situação de abuso e violência, porque em algum momento ela vai por confiança, acaba violando. E o que eu apelo à comunidade é que cada um de nós veja a rapariga como sua própria filha, não confia do outro, e respeitar e valorizar. Então, quando assim acontece, por favor, aproxime o vizinho, denuncie para o bem-estar da rapariga.
14: Para reverter a situação, a Direção Provincial de Gênero, Criança e Ação Social na Zambésia está a desenvolver diversas atividades de sensibilização nas comunidades.
0: Saímos com outras notas. Comentaristas da Rádio Moçambique defendem que o Conselho Constitucional deve vir ao público para explicar o polêmico caso de tentativa de aquisição de viaturas de luxo, um ato suspendido pelo Ministério das Finanças. Toda a história para o Vítor Rufino.
16: O comentarista da Rádio Moçambique, Dércio Alfazema, defende que o Conselho Constitucional deve vir a público esclarecer sobre a polêmica da tentativa de aquisição das 4 viaturas protocolares orçadas em cerca de 50 milhões de meticais. O Ministério das Finanças suspendeu na semana passada o processo de aquisição das 4 viaturas de luxo pelo Conselho Constitucional devido a indícios de violação das normas de contratação pública. Para o analista político Dércio Alfazema, a instituição visada deve quebrar o silêncio e trazer os devidos esclarecimentos.
17: Eu penso que seria bom que o Tribunal, o Conselho Constitucional, não ficasse em silêncio, até porque já se fala muita coisa, que aqueles não eram os preços. Vi também, acho que foi num jornal, e outras pessoas que dizem, parece que os carros até já estão lá no Conselho Constitucional. Então, era um branqueamento, o que era? E se temos uma instituição a este nível, como um tribunal, a trapacear aquilo que são as normas de contratação, então, o que é que isto pode significar?
16: Por outro lado, o comentarista Gustavo Mavi levanta a hipótese de alguns funcionários afetos à unidade gestora e executora de aquisições terem tentado manobras de branqueamento de capitais.
18: A minha experiência me diz que as UGEs ou algumas pessoas que têm a competência de comprar coisas para os seus chefes fazem também das suas. Pode ser que isso tenha sido feito à revelia ou sem o conhecimento dela ou de algumas das pessoas que fazem parte da direção daquela instituição. Isso é bem possível.
16: Comentarista da Rádio Moçambique, Gustavo Mavi, falando esta quarta-feira no programa Debate Político desta estação emissora. Um programa que teve como um dos temas a suspensão pelo Ministério das Finanças do processo de aquisição das 4 viaturas de luxo pelo Conselho Constitucional devido a indícios de violação das normas de contratação pública.
0: Últimos jornais, momentos finais, amigos, colegas e admiradores de Egídio Pascoal juntaram-se hoje no cinema Monte Alto, na cidade de Chimoio, para prestar homenagem e despedir-se dos restos mortais do jornalista da Rádio Moçambique que perdeu a vida ontem na cidade da Beira, Dini Kassamo.
19: Em trânsito para Tete, onde será sepultado na sexta-feira, a urna contendo os restos mortais do comunicador fez uma paragem em Chimoio para uma merecida homenagem por parte de amigos, colegas e admiradores. Falando da representação da Rádio Moçambique, o chefe da redação do emissor provincial de Manica, Moisés Saela, destacou Egídio Pascoal como um profissional exemplar.
20: Falar de Egídio Pascoal é falar de um profissional que carregava o exemplo de trabalho e que a Rádio Moçambique vai sentir muito a sua falta, deixa um grande vazio, principalmente na sua área de trabalho, que é a locução e jornalismo, e também várias vertentes fora da rádio. Egídio foi muito dedicado ao desporto e à cultura, ao entretenimento. Dizer adeus a Egídio Pascoal é fazer do seu legado um exemplo para os jovens radialistas de hoje.
19: O diretor provincial de Cultura e Turismo de Manica, Ângelo Bande, disse que, de microfone em punho, Egídio Pascoal empenhou-se na promoção de iniciativas culturais e turísticas da província.
21: Pela sua versatilidade, nós trabalhamos com Egídio Pascoal por muito tempo e sempre foi um homem que esteve atrás dos microfones a promover iniciativas culturais. E, chegado hoje, despedimos dele e também sentimos essa grande perda.
19: Falando em representação do Sindicato Nacional de Jornalistas em Manica, Paulina Morteiro considerou a morte de Egídio Pascoal uma perda irreparável para a classe jornalística.
22: A imprensa radiofónica perde uma das suas maiores vozes, porque além do talento da voz, Egídio Pascoal foi um profissional, um colega jornalista com características invejáveis e sempre disposto a passar essa experiência que carregou ao longo dos seus anos enquanto profissional para as futuras gerações.
19: Samuel Tembo, amigo do malogrado, recordou Egídio Pascoal como um homem que viveu o desporto com paixão.
1: No momento em que estava no Teste África, trabalhou com zelo e muita dedicação, sempre esteve empenhado em todas as frentes.
19: Em Chimoio, Egídio Pascoal trabalhou e residiu durante 13 anos, período em que chegou a ocupar o cargo de chefe de emissões no emissor provincial da Rádio Moçambique, em Manica. De Chimoio, Dini Kassam.
0: Um breve olhar à atualidade internacional. Pelo menos 24 pessoas morreram em resultado de um ataque russo contra um edifício residencial em Prilouk, norte da Ucrânia. Dentre as mortes, há pelo menos 4 crianças. De acordo com os serviços de emergência, o ataque resultou em 55 feridos, dentre eles 8 crianças. O tempo. A cidade de Tete pode chegar amanhã aos 37 graus centígrados de temperatura máxima, seguida por Nampula, com 33 graus, Pemba 32, Quelimane e Inhambane 31, Beira e Lixinga 29, Maputo e Vilanculo, Xaxai e Chimoio 26 graus centígrados de temperatura máxima. É o fim do último jornal, edição de quarta-feira, 7 de outubro de 2026. Ficam as despedidas de Sidónio Pires na sonorização e Mohamed Jane na edição e apresentação. Boa noite.
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